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0: Na Holanda, ou melhor, nos Países Baixos, agora assim designados, que abrimos esta edição de quarta-feira, um tema que é número 3 no Top 10 Super Kizomba. E agora estamos a acabar de escutar um tema de 2011, que é a nossa recordação para hoje, Romância, de Jamice e Mica Mendes. Está aqui a melhor música, bem-vindos. 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

0: A estreia que hoje apresentamos é de Chelsea Dinorat, Danger, um tema que podem escutar aqui em Super Kizomba FM e que está a ser partilhado também nas nossas plataformas. Entretanto, nos Reis do Samba, que abriu esta sequência, escutámos Patrão, de Ari, com Yuri da Cunha. Dois nomes absolutamente incontornáveis na música que se faz em Angola.
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0: Posição número 1 no Top 10 Super Kizomba há algumas semanas apenas. E agora tem novidade que é o nosso Power Play nesta semana. Falamos de João Soares e Tino MC. Agora em Amarte para sempre. Está fechada esta quarta-feira em termos de Super Kizomba FM. Amanhã voltaremos a fazer-lhe companhia no seu rádio, mas até lá pode sempre seguir-nos nas nossas plataformas SoundCloud, canal YouTube e, claro, no nosso Facebook. Até amanhã. 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
1: A Casa de Jovens da Cruz Vermelha de Cabo Verde informa todos os jogadores os resultados do concurso número 40/2026, realizado no sábado 3 de outubro de 2026. Os números sorteados foram 3, 16, 18, 32, 41 e 43 no Totoloto e 42, 23, 79 no Joker, ambos com jackpot no primeiro prémio. Totoloto, o segundo prémio teve 4 vencedores que receberam 119.466 escudos cada. O terceiro prémio, 647 vencedores com 2.461 escudos cada. E o quarto prémio, 9.811 vencedores com 194 escudos cada. A previsão para o próximo concurso número 41/2026 é de 13 milhões de escudos. Joker, o segundo prémio não teve vencedores. O terceiro prémio teve 7 vencedores com 67.079 escudos cada. O quarto prémio teve 73 vencedores com 10.720 escudos cada. A previsão para o próximo concurso número 41/2026 é de 34 milhões de escudos. Os jackpots continuam a aumentar. Esta semana estão em jogo mais de 47 milhões de escudos no Totoloto e no Joker. Para o primeiro prémio do Totoloto, 13 milhões de escudos. Para o primeiro prémio do Joker, 34 milhões de escudos. Para o segundo prémio do Joker, 600 mil escudos. Os prémios estão sujeitos a imposto de 20% de acordo com a legislação em vigor. O Departamento de Jogos da Cruz Vermelha de Cabo Verde felicita todos os premiados e deseja boa sorte a todos os jogadores no próximo concurso.
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0: 9 horas.
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0: Bom dia aos ouvintes. Nesse momento, já não tenho Lina Cabo Verde, 9 horas mais 6 minutos. Aquele é mais uma edição do programa Espaço Dedicatório, que vai ter por volta de 10 horas e 30 minutos. Programa que luta conta com a participação através de nosso número de telefone, que é 939-1264 ou 981-3129. Obrigado, Deus, por mais um dia. Muito aproveito esse momento ali para desejar a continuação de bom dia para boa e tudo para famílias que estão ouvindo nesse momento. A boa que está no trabalho, aproveita e deseja um bom dia de trabalho. A boa que está na casa de férias, um bom férias. A boa que está descansa nesse momento, um bom descanso. Então aproveita e deseja melhoras para a boa que manche doente na casa ou que tem famílias doentes na casa, que Deus dê as melhoras. Também aproveita para deseja melhoras para todo doente que se internar na tua cama no hospital. Deseja as melhoras e recuperação. Também um bom dia também para tudo recluso na tudo, que é dia que não tem ali na Cabo Verde. Desejamos um bom dia. Um grande abraço para tudo condutores que estão a trabalho nesse momento ali. Condutores trabalham para suas contas próprias, condutores trabalham para empresas de Cabo Verde. Tudo, então aproveito e desejo um bom dia de trabalho para tudo condutor geral. E também um bom dia de trabalho para tudo condutores de autocarro. Solo Atlântico, desejo um bom dia de trabalho e também para tudo condutores de táxi geral na tudo Ilhas de Cabo Verde. Um bom dia de trabalho para eles, que tudo corre direito, um bom regresso para casa mais logo. Para tudo condutores de carros de frete, cima Dina, Galuxo e Lux, os carros de fazer frete, também tudo que os condutores, um bom dia de trabalho. Para tudo condutores de caminhão também, tudo, aquele abraço e bom dia. Também te desejo um bom dia de trabalho para todos os manobradores. Que nós todos tenham um bom quinta-feira. Para todos os pescadores de mar, um bom dia de trabalho, bom pesca. Que estejam na casa de descanso, um bom descanso. Um feliz dia para nós todos. Hoje completa mais um ano de vida. Desejo parabéns, felicidades. Que as datas de hoje repito para 8 anos. Que tudo corre o direito hoje na lado de famílias e amigos. Um bom aula para todos os alunos. Um excelente dia de trabalho para todos os professores. Para todos os imigrantes que estão ali no nosso país, Cabo Verde, que estejam um bom dia para eles e suas famílias ali na Cabo Verde, que se deixem nesses países também um grande abraço. Já também te aproveita nesse momento ali em nome de todos os meus irmãos de Cabo Verde. Eu te desejo também um bom dia para todas as nossas famílias que estão viajando. Aquele que tem filho, aquele que tem mãe, aquele que tem pai, aquele que tem tio, tia, irmão, irmã, sobrinho ou sobrinha. Tudo isso, um grande abraço, um bom dia, com o teu saudade. Também te aproveita nesse momento para deixar um bom dia para tudo criança, para tudo idosos e também para tudo jovens. E assim também termina esse bom dia ali. Aproveita desejando um bom dia também para tudo polícias de Cabo Verde geral. Também um bom dia de trabalho para tudo profissionais de saúde também, na tudo hospital e centro de saúde também. Um bom dia de trabalho que tudo corre ao direito. Para toda empregada doméstica, para todos os jovens que trabalham na tudo lojas que não tem ali no país, também lá na Sucupira, na tudo restaurantes também que não tem ali no país, para tudo que a pessoa que trabalha no restaurante e lojas também, tudo um abraço e bom dia de trabalho. E também para todo trabalhador de construção civil também, que tudo corre aos direitos nesses dias de hoje, bom trabalho.
1: 9 horas e 10 minutos.
0: É momento de não ouvir voz de nos ouvintes do outro lado. Ele não tem 9 horas e 10 minutos. E a partir desse momento, Lico também abre nos linha para conversa com nos ouvintes do outro lado. Então, boa sorte, nos linha já está lançado. 939-1264 normal ou play. CV móvel 981-3129 normal ou swag. Que tu usa que as doces sistema lá na boa telemóvel, então eu sabia. Um pode chamar com saldo, que o outro também pode chamar de graça, porque tem play ou tem swag. Então aproveita-la. Bom dia, boa sorte. Alô, sim, bom dia. Alô? Não perde contato com os ouvintes. Não perde contato com os ouvintes. Eu te espero que te ligando de volta outra vez. Eu da ponta para ele sair com o nosso primeiro ouvinte de hoje. Rádio Comercial, bom dia.
2: Bom dia, Jojo.
0: Bom dia, dona Nena. Vou aqui mexer lá para casa, tudo bom?
2: Tudo bem. Vou fazer isso para mim, mas está tudo bem.
0: Está tudo bom. Bom dia, dinheiro e música.
2: E música anda aqui, bumbum aqui, tudo de barulho. Está mandando para o Egito, já se levou, me dá um pancada que faz ali. Para tu minha tia, para tu minha neta, só preta, para mais a... Para me dar no sonteiro, para xingar na era vista. Para tudo, minha neta, é tudo, para tudo vindo, para tudo traz, é tudo.
0: Ok. Então, continuação de bom dia para mim e para tudo, famílias e melhoras lá para filharinha, que tudo corre direito.
2: Obrigado. Tá bom, tchau. Obrigado. Fazer um bom trabalho.
0: Tá bom, tchau. Dia.

0: Exatamente, Bumbum na Peto, ali na voz do artista Gary. Música que foi pedido de nós ouvinte Nena na Caiada. Para todos ser filhos e famílias e ouvintes de rádio comercial. E melhora para ser filha Lazy. Ele é o programa Espaço Dedicatório, também conversa com mais um ouvinte antes de publicidade. Alô, bom dia.
1: Bom dia, Jojo, tudo bom?
0: Está tudo bom, só conversa nesse momento.
1: Alcídia.
0: Alcídia, mas que família não é uma casa, mas tudo direito?
1: Está tudo direito, graças a Deus. E bom, eu passo a chuva com você, família.
0: Está tudo bom, graças a Deus também.
1: Tudo bom? Yeah. Ah, ok.
0: Bom dia e música que eu gostaria de ouvir nesse momento.
1: Yeah, bom dia. Hoje ainda manda para minha mãe, para minha Pailana Paiol, para Luizinho Sapateiro, ainda manda para Xinda, para Lucinda, para Preta, para Nilda, para todo mundo de Clube de Amizade, para Sara, para Dona Isabel, para Menu na América, lá com sua família, para Sara Messageiro, que eles vão comer. Ainda mando um bom dia para minha filha lá na Portugal. Para minha rapazinha que está na casa, ela está descansando para a escola, mas logo, porque minha filha está no trabalho, para minha marido que está no trabalho, para todos os meus colegas no trabalho, na Gino, na IDJ, no estádio. Estou com uma música hoje de Chuba, Chuba, Chuba.
0: Ok. É tudo nesse momento?
1: É tudo para todo aniversariante de hoje, para todo doente, para todo preso. Que Deus abençoe os atletas. Ajudar-se o dia ao café de lá e também para tudo doente melhoras para esse. E tudo, Jojo, fica direito. Um bom dia para bom. Tem salário bom.
0: Tá bom, aquele abraço. Tudo bom, tá falando. Yeah. Yeah.
1: Fica direito. Okay.

Janus Salinas Momentoli com voz da artista Belmiro Cimero com música Chuba, música que foi pedida aos ouvintes Arcidia. Já a seguir, publicidade.

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8: Bom dia, nos ouvintes. Já nos estamos de volta para uma conversa com mais ouvintes depois de publicidade. Então, nesse momento ali, nossa linha já está disponível para o blog. O blog está ouvindo nesse momento ali. Pode ligar para nós e deixe aquele bom dia e pedir aquela música que você gosta. Alô, sim, bom dia.
9: Bom dia.
8: Bom dia, no seu conversa nesse momento.
9: Estou a ver com o Pedro.
8: Pedro, tudo direito?
9: Sim, sou mais ou menos.
8: Famílias na casa, mas bom?
9: Eu sou direito.
8: Aquela música e bom dia, Pedro.
9: Aquela música é Sexy Machine, cantado para James Brown.
8: Uhum.
9: É possível.
8: Nos atendo, acho que não consigo apanhar rápido, para mostrar as músicas, às vezes fica para buscar, às vezes dura que é chess. Pesquisa, tica chess, às vezes é que faz. Então, às vezes, nunca perde o seu tempo para os ouvintes na antena, não te tenta optar por tu, né? Mas não te tenta jogar.
9: Ok, se quer depois usa para olhos travessado.
8: Ok, pode deixar o bom dia no tabate a pesquisa. Né?
9: Sim, mas esse bom dia é também para tudo alguém que te aprecia, que as músicas que te aqui. Como é que você é minha carica de geração ali?
8: Exatamente.

0: geração mais antiga, hoje em dia. E por isso que me pedi música mais antiga.
1: Não, é que é normal.
0: Ok, então bom dia, pavô. Ainda espera uma botacha.
1: Ok.
0: É de música.
1: Aquele abraço e continuação de bom dia, pavô, e para a tua família, tá bom?
0: Ok, bom dia.
1: Tá certo, tchau, tchau.
0: Tchau.

0: Exatamente, um certo determinado de Obelio os Apolos, com música Atravessar, que foi pedido de nós, ouvinte, Senhor Pedro. Não estou continuando com mais música ali na Rádio Comercial. Programa Espaço Dedicatória. Alô, sim, bom dia.
1: Bom dia.
0: Bom dia, Zico, tudo bom?
1: Tudo bom, e bom?
0: Está tudo tranquilo. Bom dia e música.
1: Bom dia até para a família em geral, colega de trabalho, para todos os índios da comercial, para todos os índios de consciência da comercial no momento, para todos os índios na casa melhor, para a força e coragem, só tem que o Edgar e Bambar.
0: Ok. E tudo nesse momento?
1: E para o bom trabalho, tu e eu.
0: Ok. Então aquele abraço e bom quinta-feira para você e toda a família.
1: Igualmente.
0: Boa sala, tchau.
1: Okay, tchau.

0: Bambado, Lina Volda, artista Gary, música que não termina de ouvir nesse momento, ali, a pedido do nosso ouvinte Zico. Nós continua com mais ouvinte no nosso programa Espaço Dedicatória. Já nós também trazemos mais um corredor de publicidade, mas antes nós conversa com mais um ouvinte através do nosso número de contato de rádio comercial. A boa que está na nossa sintonia, continuação de bom dia, aquele abraço, bom quinta-feira para boa e boa família. E que tudo corre direito hoje, que lhe é desejo. Então, nossa linha já está disponível, 939-1264 ou 981-3129.
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0: Alô, bom dia.
1: Bom dia.
0: Bom dia, não se conversa nesse momento?
1: Tudo bom?
0: Tudo
1: bom, e por favor?
0: Está tudo tranquilo. Bom dia e música?
1: Já, música que eu ouvi de Mirama, que é novo que lança na semana ali. Júlia, minha bom dia, também para minhas três filhas, também para minhas pais, a Norma, também para tudo doente, para tudo peso. Bom dia para o menino do Clube da Amizade. Bom dia para a Zéza, para a Anabela, para a minha filiara Anisa, para a Inês, para a Preta, para a Sara. Enfim, para tudo quem se tornará nesse momento. Aquela música linda divide com tudo que existe.
0: Ok, então continuação de Bom Dia para Boa, a música também seja já depois de publicidade, tá bom?
1: Ok, tá bom. Tchau.
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0: Exatamente, depois de publicidade, eu prometo trazer as músicas que foi pedido nos ouvintes Suzete. Eu também ouvi então as músicas que está fazendo parte do novo trabalho das artistas Jimmy Rama, o nome de música Jolie. E nos próximo música que foi pedido nos ouvintes Suzete, que está mandando para tudo o taxista com votos de bom dia. E amanhã, não esqueça, amanhã é dia de Zouk. Então amanhã já tem tchau novidade para boa ali na Rádio Comercial. Os novos Zouk que já sei. Sim, aquele que roda em Ozela há poucos dias. O tênis também mais novo do Osvaldo. E vários artistas. Sou Zouk maluco para ouvir amanhã, sexta-feira.

0: Rádio Comercial, programa Espaço Dedicatória. Nos momentos de notícia, 9 horas mais 44 minutos. Nosso programa que também tem 10 horas e 30 minutos. Continua a liga para nos número e deixa aquele bom dia para as famílias e também para os amigos. E também pedir aquela música que vos gostam. Rádio Comercial, bom dia.
1: Bom dia, Liga.
0: Bom dia, nossa conversa nesse momento.
1: Nela,
0: hoje tem voz baixa, com a tua café ainda.
1: Eu não tomo assim.
0: Estamos a falar muito baixo. Tudo direito?
1: Acho que está direito, ó.
0: A mim está tudo bom, os filhos estão direito?
1: Está tudo direito, de boa.
0: Está tudo bom também. Bom dia e música?
1: Música está bom dentro de Yashinali. Bom dia para ir para o filho na casa e para o também.
0: Ok. É tudo nesse momento?
1: É tudo.
0: Então aproveita para desejar um feliz quinta-feira, bom trabalho, que tudo corre direito, bom regresso mais logo para casa.
1: Igualmente.
0: Já, tá bom, tchau.
1: Bom, tchau.

0: Afinal, nunca querer perdeu. Voz do artista Beto Dias, música que foi pedido nos ouvintes Nela na Tchadinha. Espaço dedicatória. Nesse momento ali, já não tem 9 horas e 50 minutos, 10 minutos separando de 10 horas. Alô, sim, bom dia.
1: Bom dia, Jojo.
0: Bom dia, Xinda, Mockstar, tudo direito?
1: Aleluia, graças a Deus, tudo direito. Bom, você direito, família, você tudo bom?
0: Você tudo bom também, que é queixado, nada, posso tudo direito.
1: Sou tudo aqui no meu, que Deus terá de vez em quando.
0: Exatamente. aquele bom dia e música?
1: Música que eu ouvi, Braca, no Bendigueto.
0: Que percebe?
1: Braca, Braca.
0: Ah, ok.
1: Minha bom dia também para o Sul de Rádio, né? Para tudo preso, para tudo doente, para tudo quem que conhecem, para ele, para o Zuleika, para o Mano na América, para a Ana Nena. Tiroca, um bom dia para a sua família, força para ele. Para tudo quem que conhecem, na revista geral, um bom dia. E eu dá no papo.
0: É tudo nesse momento?
1: É tudo, Jojo. Um bom trabalho para bola, um bom quinta-feira.
0: Ok, para a família também.
1: Obrigado.
0: Tá bom, tchau, tchau.
1: Tchau, tchau.

0: Exatamente, os levões de Black no Bendigueto. Música que não termina de escuta nesse momento ali na rádio comercial. Então continua com mais música a pedido de nós ouvintes do outro lado. Rádio Comercial, bom dia.
1: Bom dia, José.
0: Bom dia. Nossa fala com Marisa, né?
1: Marisa.
0: Tudo bom?
1: Está direito, avô.
0: Está tudo tranquilo, lá passou o Martinho, pessoal, está tudo direito para lá?
1: Está direito, está tudo direito.
0: Ok, está tudo bom e as famílias na casa, está tranquilo?
1: Está direito, graças a Deus.
0: Ok, que é que é bom, bom dia e música.
1: Bom dia também para o avô, para todos os meninos de rádio, para todos os meus vizinhos.
0: Música?
1: Com qualquer possível tone escrito. Quer dizer, fazer música.
0: Ok. É tudo nesse momento?
1: É tudo.
0: Então fica direito, continuação de bom dia lá. Para boa e tudo, família.
1: Só vou atender. Continuação de bom trabalho. Tchau.
0: Tá certo. Tchau, tchau. Então fica ali com a voz do artista Tony Fica. Dona Ana.

Exato, já não tem 10 horas ali na Cabo Verde. Nesse momento ali restando só mais 30 minutos para no ficha a nossa edição de espaço dedicatória. Quero dizer que tem mais 30 minutos para boliga para nós e continua a deixar bom, bom dia e pedir aquela música também para boas famílias, para boas e para os amigos.

0: Amanhã, sexta-feira, se Deus quiser, também tem o nosso programa Ondas de Zouk, de regresso à antena de rádio comercial, a partir de 10h30 até 11h. Onde também curte Tio Zouk de Antilhas, Lico, DJ Jojo, Tio Novidade de Zouk, que já chega na mim. Que amanhã também ouvimos ali a partir de 10h30 até 11h. Alô, sim, bom dia.
1: Bom dia, Jojo.
0: Bom dia, na sua conversa nesse momento.
1: António.
0: António, mas aqui, Manchirla, trabalho, estava aí direito?
1: Estava aí direito, Manchirla, está bom.
0: Está tudo bom também, graças a Deus.
1: Que bom.
0: Aquele bom dia e música?
1: Bom dia, estava aí especialmente para minha pai. Estou pedindo uma música de Frankie Minita, Olinda.
0: Uhum.
1: Eu também também para Modesto, João Felipe, Delmira, Loi, para todos os meus filhos, Sângela. Sângela gosta de ser futebol, mas estou ouvindo o final. E manhã tudo de rádio. Um abraço forte para Chidoca lá.
0: Ok.
1: Ontem criava lá, mas não te chega nem.
0: Exatamente.
1: Já me pergunta, já sabe, na rua de Manel dos Anjos.
0: Uhum.
1: Muito obrigada, Nel. Vai dar um abraço.
0: Ok, é tudo nesse momento?
1: É tudo. Bom dia, lá também.
0: Tá bom,
1: bom
0: também, meu pessoal. Bom trabalho, lá. Tchau, tchau.
1: Ah, já só um abraço.
0: Tchau, outro.

0: Espaço dedicatório no Terminador Billy, voz do artista Frank Mimita com música Olinda. Música que foi pedido de nosso ouvinte Antônia na Platô. No Ministério do Ambiente, onde que te aproveita, pega e deixa as músicas para todo ouvinte de rádio comercial para ser pai. E também um abraço e força lá para nós ouvintes, Shidoka. Então continua a tua conversa com mais ouvintes, rádio comercial, bom dia. Alô, sim, bom dia. Não perde contato com os ouvintes, não também hoje se estão ligando de novo. Rádio Comercial, bom dia.
1: Bom dia, Jojo.
0: Bom dia. Nossa conversa.
1: Zuleika.
0: Zuleika, tudo bom?
1: Tudo direito, com você.
0: Está tudo tranquilo. Bom dia e música?
1: Música, eu estou muito cansada, mas eu gosto que me tiverem a chegar aqui a toca. E bom dia até para as pais, Helena Ferreira, até para as três filhos, o Sr. António, bom dia para eles. Até para a Sofia, para ele, para a Nizina, para a Zéza, para a Preta. Para Shidoka, a força e coragem. E tudo para hoje, Jojo. Fica rico.
0: Ok. Então, continuação de bom dia para boa e para tudo, famílias. Um bom quinta-feira lá. Que tudo corre direito.
1: Fica direito. Bom trabalho.
0: Tá bom. Tchau, tchau. Exatamente. Já nos ali com a voz do artista Bugui Martins, com o nome de música Bumarcão.
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0: artista Boogie Martins com música Boomerang, música que vai para nós ouvinte Zuleika. Aquele é o programa mais esperado de manhã de rádio comercial, espaço dedicatório, aquele programa que é de boa, de nós. Onde terá aquela oportunidade de falar na rádio e também de deixar boa mensagem e música que você gosta, tudo nesse programa que é apresentado sempre de terça a sexta-feira com o DJ Jojo. Alô, sim, bom dia.
1: Bom dia.
0: Uhum, bom dia, nossa conversa nesse momento.
1: Patrick, Jojo, mano mais.
0: É, mas que está, lá está a espalhar agora, mas nem de. Ok, famílias na casa, está tudo direito?
1: Família mais chegou, irmão, graças a Deus, mais tudo direito.
0: Aquela que é importante. Aquele bom dia e música agora?
1: Música entre apanharam para um cura quente, né? Apanharam aqui ainda com um bocadinho. E bom dia também para todos os ouvintes que te ligam, né? E também para todos os colegas de trabalho que se usam assim mesmo.
0: Exatamente.
1: E também para a Marisa lá, para a Matinho que tinha uma grande contente com você, e a Moura com o Joel.
0: Exato.
1: E a Moura com o Joel, e era um que me aliviaram e contente.
0: Ok.
1: Tá bom, tá bom. Foi um bom trabalho, um bom quinta-feira lá, mano.
0: É tudo nesse momento?
1: É tudo, é tudo. Se não for para tudo que é os ouvintes, tá bom?
0: Tá bom. Aquele abraço, então, continuação de bom quinta-feira lá.
1: Campeão,
0: mano,
1: obrigado.
0: Tá certo, tchau.
1: Tchau.
0: Exatamente. Filhos de Coreia de Dona.

0: Exatamente, assim no término, Benefícios de Coreano, na voz de Da e Tixo e Tio de Coreia, produção Zeni. Luta continua com mais música ali na Rádio Comercial, programa Espaço Dedicatório. A música foi pedida nos ouvintes, Patrick, taxista, aquele abraço. Bom trabalho, para boa e para todo o taxista que se arrola dentro do capital do país, Cidade da Praia. Bom trabalho, espanhóis, que tudo corre direito também no interior de Santiago, para todo o taxista. E na restante ilhas também, para todo o taxista, bom condução, que tudo corre direito. Não sei mais se tempo, se de chuva, tudo cuidado e pouco, então, que ele morar sempre, ok? Não também trouxe nesse momento ali publicidade e logo a seguir, não também conversa com nós, último ouvinte para ficha programa. Bom dia.
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0: Bom dia, nosso ouvinte. Já não chega fim. Nós também conversa com o último ouvinte. Último ouvinte nesse momento, horário comercial. Bom dia.
1: Bom dia, Jojo.
0: Bom dia, Neia. Tudo bom?
1: Tudo bem.
0: Não soube o fundo. Precisa no escutador, botará? Ou então vou por cima no lugar correr melhor?
1: Jojo, bom dia. Também para todos os meus irmãos, principalmente para todos os meus velhos que estão gerando, para minha filha, para meu marido. E música ainda pedi Paulinha com ele batalha.
0: Ok. É tudo nesse momento?
1: Para tudo aniversário também de hoje. É tudo.
0: Então fica direito, continuação de bom quinta-feira lá para todos os famílias.
1: Igualmente, bom trabalho.
0: Para nós tudo, tchau.

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Exato, no Solita termina de ouvir a voz do artista Hélio Batalha e também Paulinha com música Só Deus. Música que foi pedido de nosso ouvinte Neia na zona Bela Vista e Benfica Espaço de Dedicatória. Nosso programa te regressa amanhã, sexta-feira, com mais uma edição, se Deus quiser. Mas ainda continua com o DJ Jojo, com seleção musical até 11 horas.

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1: Exato, a partir desse momento, no Também ficarei com mais 30 minutos de música ali com o DJ Jojo. No Também ouvi música que também sai já, para boxar na nossa sintonia. E essa música ali também para boa, para desejar um bom quinta-feira. Nome de música chama Bom Dia Deus. Durante os meses de outubro, notável na seleção, sempre com as palavras bonito, as mensagens de força de artista Zé Lopes. Estou também para a música de quinta-feira, 8 de outubro. Então, bom dia, aquele abraço e um feliz quinta-feira para nós todos.

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Exatamente, nosso amigo Luciana. És um grande aproveitamento para o meu amigo Modesto. Aquele abraço, taxista. Bom trabalho para boa e para tudo taxista dentro do capital. Patrick, Emore, aguentaram. Carletos, fogo, não se aguenta lá. Controlam só aquele trovão. Porque as estradas são molhadas, ok?

Esattamente, solito termine robele Luciana e Sucus Kenti Kenti, che poi pagna abroad Modesto Texista, tambe Fogo Carlitos, rapaz que se roda nesse momento dentro de capital, um bom dia de trabalho. E para restantes taxistas, brothers, esse tchau, Patrick, esse é um monte de nome tchau, mas alguns ainda lembram da data, que se conhecem, se me amanhã estudar, ok? Nossa amizade é mais do que aquele dedicatório ali. Então, feliz dia para nós, bom trabalho, que tudo corre direito. Um feliz quinta-feira para nós tudo, de minha parte e tudo ali na Rádio Comercial. Nós marcamos o encontro amanhã, fim de semana, sexta-feira. E que se esqueça de nosso programa amanhã, programa Ondas de Zuc, que está regressa à antena de Rádio Comercial depois, que meia de férias e naquele aquele programa. Então, amanhã nós retoma ali na Rádio Comercial a partir de 10h30 até 11 horas. E segunda-feira, já sabe que eu vou perder aquela oportunidade. Eu sei, uma segunda-feira, não tem a partir de 10 horas e 25 minutos. Não também trazer o mix. Tudo a partir de 10 horas e 25 minutos. Não fica com mix. Música mixado. Semana passada, não tem Kizomba. Essa semana também, não também tem também Kizomba. Não também está muda cada semana. Por exemplo, 35 minutos de Buda Colada lá na casa, música sem para, mixado para DJ Jojo. Tem outras viagens também, trazer também outros convidados, outros DJs também, seus trabalhos também, para eles curtir na Rádio Comercial. Sempre tudo segunda-feira, ok? Então, nós fica direito, tudo na paz. Até amanhã, se Deus quiser, nos adjunto na mais uma edição de Rádio Comercial. Então, conosco hoje, Papai de Bettina, também trazendo Dimas. Que ele é a despedida musical, não nos lembra tempo de hoje. Então, conheço o Papai de Bettina, você lembra dessa música ali? Para sempre você lembra. Ele também era Pantone, e você lembra, música desse tempo. de nosso tempo, né? E também a Ângela e o pessoal tudo. Um abraço para nós lá no Ministério, um bom dia de trabalho lá. Para a Antônia e também a Ângela e filha da Antônia. Para tudo, clientes também lá, de, lá no Ministério. De Ministério de que ele tem? Ambiente, yeah? É sim? Acho que sim. Um bom dia lá, que tudo corre direito, ok? Um abraço. Papai de Bettina, conhece. Coisa quente, quente. Né?

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11: A Casa de Jogos da Cruz Vermelha de Cabo Verde informa todos os jogadores os resultados do concurso número 40/2026, realizado no sábado 3 de outubro de 2026. Os números sorteados foram 3, 16, 18, 32, 41 e 43 no Totoloto e 42, 23, 79 no Joker, ambos com jackpot no primeiro prémio. Totoloto, o segundo prémio teve 4 vencedores que receberam 119.466 escudos cada. O terceiro prémio, 647 vencedores com 2.461 escudos cada. E o quarto prémio, 9.811 vencedores com 194 escudos cada. A previsão para o próximo concurso número 41/2026 é de 13 milhões de escudos. Joker, o segundo prémio não teve vencedores. O terceiro prémio teve 7 vencedores com 67.079 escudos cada. O quarto prémio teve 73 vencedores com 10.720 escudos cada. A previsão para o próximo concurso número 41/2026 é de 34 milhões de escudos. os jackpots continuam a aumentar. Esta semana estão em jogo mais de 47 milhões de escudos no Totoloto e no Joker. Para o primeiro prémio do Totoloto, 13 milhões de escudos. Para o primeiro prémio do Joker, 34 milhões de escudos. Para o segundo prémio do Joker, 600 mil escudos. Os prémios estão sujeitos a imposto de 20% de acordo com a legislação em vigor. O Departamento de Jogos da Cruz Vermelha de Cabo Verde felicita todos os premiados e deseja boa sorte a todos os jogadores no próximo concurso.

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0: Assim, não terá continuidade ali nosso programa, como sempre, no também para o nosso palco está de rádio comercial, no tem ali na estúdio de rádio comercial, mais uma vez, Denis Spínola, ele que está conosco para 91 Conversa Agradável, ele que ontem fazendo apresentação, né, exposição de si, mais um trabalho, ele que também falando como esse trabalho está organizado e título desse trabalho e, no fundo, o que é que está à espera desse trabalho. Dani, boa tarde.
1: Boa tarde.
0: Obrigado, tudo bom?
1: E obrigado, me também, tudo bom, tudo direito. Obrigado também pelo convite, para ver imenso trabalho.
0: Exatamente. Obrigado e não te agradecer também por o tempo e disponibilidade, sempre disponível, né?
1: Sim,
0: é muito
1: sim.
0: Bom também.
1: E
0: tem essa questão de disponibilidade, isso ali conosco, quando bem fala de esse próximo trabalho. Pegando já no título, né?
1: Uhum.
0: As Invisíveis Cores dos Meus Hinos,
1: uhum.
0: Contando ele com o Zé, para não poder perceber.
1: Bom, é uma exposição que está de decorre já tem algum tempo, né? E com vários momentos. É uma exposição que está aberta ao público, mas está aberto para alguns momentos que ainda convida pessoas para bailar, para bá, apreciar minhas obras, bá, hoje, né? E fazer um pequeno vernissage. Portanto, um encontro com um brinde, etc. E para hoje, minhas pinturas que tem irá. E agora, dia 1, amanhã, essa fase de lançamento de um livro que tem título Eumanências e subtítulo As Invisíveis Cores dos Meus Hinos. Portanto, é doce título que te desafia pessoas para entender o que é que falar com aquele Eumanências e também com As Invisíveis Cores dos Meus Hinos. Portanto, é títulos poéticos, né? Títulos imagéticos, metafóricos, que te exigem um bocadinho de reflexão. Bom, começando para Eumanências, não tem palavra imanências, portanto, imanências é algo que está e na linha de transcendência, né? Que está para além de nós, algo que está para além de nós interior e que está no universo, na cosmos, etc. Então, te liga eu de mim interior com imanências, que é a transcendência, te dá Eumanências, portanto, uma certa papelinha interior, mas com ligação com o universo e com o cosmos, portanto, uma transcende minha eu interior, portanto, minha visão de mundo, minha sentimentos e emoções que tem dentro de mim, e da própria para além de mim e de próprio tudo que se rodeia. Daí o Eumanências. As Invisíveis Cores dos Meus Hinos. Também está naquela linha, alguém está falando assim, que cor é invisível, né? Então, quer dizer, As Invisíveis Cores dos Meus Hinos implica eu tenho que olhar para lá daquele cor que está lá. Portanto, se está um cor lá, mama tem um cor invisível, que está para trás. Aquele cor invisível, o que é? Aquele cor invisível é aquele entendimento que o pôr tem daquela pintura. Portanto, botou-lhe a cor, depois está atenta, entende quadro, ou tem sentimento, ou está tendo logo um sentimento relativamente àquele quadro, está tendo alguma emoção, ou empatia. Portanto, e quadro pode agradar logo só para ser cores. Depois, gosto sempre, pessoas têm tendência para querer decifrar. Não, o que é querer falar, o que é querer expressa, o que é querer. Então, daí que também gosto que é as invisíveis cores. Portanto, que as cores que está para trás e aquele cor que a pessoa se atende. E que as cores que está para trás e que é entendimento de cada um que vai lá. Então, cá sabe se já explica que pessoas já entendem. Portanto, as visíveis cores dos meus hinos e botei hinos é o quê? O hinos é, portanto, é canto, né?
0: Uhum.
1: E, portanto, é cores que está canta o mundo, que está canta a vida, que está canta a mim, que está canta a boa, que está canta pessoas. Portanto, é hinos que me embata e construi em termos de poesia, mas em termos também de pintura.
0: Uhum.
1: Portanto, cada pintura é um hino à vida, ao universo, ao mundo, etc, etc.
0: Também tem exposição também de alguns quadros, né?
1: Sim, sim. É aquela exposição que está lá com a renovação, tem alguns quadros novos que que estava a tapar cada vez que convira minhas pessoas para lá hoje, e como em geral pessoas que já vão um mês, já podem ter hoje outros quadros para além de alguns que estão lá permanente, então renovam, tapam alguns outros quadros novos. Então está a ser momento de apresentação de livro junto com aquela exposição. Aliás, é dentro daquela exposição que está a acontecer a apresentação de livro é uma anência. E está a ser de uma forma diferente, e está a ser, em vez de um alguém está para pedir livro, está a convidar pessoas que estão lá para ler trechos de livro. Portanto, cada um está a ler uma parte, cada um está a ler uma parte, e pronto, pessoas que estão a ouvir, estão a ter ideia do que é livro, e cada um está a trazer conclusão, e tem um pequeno texto na contracapa que está a fazer uma reflexão sobre o que é que escreve. É um livro que está reúne cerca de 6 livros de poesia que já publica, e tem cerca de 840 páginas por aí. Portanto, é uma compilação de um livro de poema.
0: Para que as menos atentos, e as exposição e as lançamento vai ser na onde?
1: É na Academia Cabo Verde de Letras, na ACL, na Platô, portanto, na Laro de Soca.
0: E Denis Pino, o que é que você pretende que essa exposição e lançamento de boas obras tá que significa para como autor e também para a comunidade também que tá gosta também de ter boas obras e também boas quadros?
1: Sim, é uma forma de partilha, portanto é uma partilha com pessoas, principalmente pessoas próximas, né? Que está convida com exposição aberta ao grande público, porque tem como ter exposição sempre aberta, mas está convida sempre pessoas para hoje para poder partilhar. E cada vez que pessoas bem gostam de uma tecnologia importante, né, nas redes sociais, e ali o Bruce ele sempre está fazendo cobertura, está põe na rede, quer dizer, já nunca fica só ali na nossa conversa, por exemplo, ele sim, está bem mais para lá. Então a exposição com o lançamento do livro é a mesma coisa, o que não faz, está expande na rede, está chega, acaba para chegar um monte de lugar, um monte de alguém, não só ali, como lá fora, né, para uma rede social é... tem um certo abrangência, principalmente em Bruce, que tem um bom domínio dele, essa é uma que está fazendo chegar lá. Portanto, é uma forma de partilha, e que as pinturas, que os livros que já fazem, e para pessoas, pronto, cada um para a gente, o que é que faz, hoje tem que ser visão de o que é que faz, etc, etc.
0: Para além de cidade e praia, que mais cidades que podem receber também, é a exposição e apresentação desse livro?
1: Nesse momento nunca tem nenhum lugar esse concreto para fazer isso. Talvez mais tarde eu poderia pensar nisso, mas nesse momento, aliás, nunca me preocupo muito com isso, né? Eu faço sempre em exposição com determinado conceito, de determinada forma, nunca me preocupo com bem outros lugares, embora já esteve em outros lugares, não tinha pintura, não faz exposição naquele lugar onde esteve, que é na Áustria e na Portugal, na Lisboa. Mas de resto nunca faz mais é na praia, faz um monte de lugar na praia, já faz na Santa Catarina, Santa Cruz, e a Tarrafalho queria fazer a Mancava para que faz. Então, principalmente isso. E na praia, já faz na praia, Cidade Velha. E iam fazer uma exposição a vários lugares, Centro Cultural Francês, Centro Cultural Português, Palácio de Cultura, Câmara Municipal de Praia, e etc, etc. Iam fazer várias exposições, lançamento de livro, para um conceito que entende, lança sempre 3 livros e faz 3 exposições de pintura em 3 lugares diferentes, com 3 tipos de pintura diferentes. E cada exposição, cada lugar está tendo cerca de 24. Portanto, é uns 60 quadro na exposição em 3, portanto num trindade, portanto na 3 dimensão.
0: E olhando para diáspora, diáspora também tem estado também te reivindica também para pessoas, artistas e também autores, para baixo põe também na diáspora. Você tem levado também boas obras para lá?
1: Não, por acaso não, para modo pronto, Simon Flan tem aquele conceito relativamente a minha forma de estar na pintura, principalmente, Na livro, sim, já vai para um monte de lugares para fazer apresentação de linha livre, é mais fácil, né? Mas para fazer exposição de pintura é mais complicado, mas, exige mais, mais trabalho para fazer aquela deslocação, para fazer aquela exposição. E então nunca me preocupa muito com isso, porque também nunca minha esquadra em geral é capa bendi, é quadro mais para partilha em termos de pessoas que criou, de crescente, mas já faz exposição, já leva exposição de soca, não de meu, e aliás na soca não tem uma galeria de arte, onde está lá exposto 12 autores, 12 artistas, com cerca de uns 30 quadros a mais, e então já leva aquela exposição, eles convidam até, por exemplo, para a Suíça, para levar minhas pinturas, para levar a pintura de soca, e minha está a fazer parte daquela galeria, exatamente. Tipo, é a que se organiza e então que está a fazer parte, está a fazer mal à parte para que fica, portanto, está a julgar, está a pita assim, está a falar, né? E com a que se organiza, embora por e depois também, pô, é minha artista e tem obras, mas então prefere ser assim. Então, esse convidando leva obras de e pintores de galeria de soca, faz exposição na Suíça com que essa pintura, depois um leva-lhe para Portugal, faz exposição lá na Portugal de que essa pintura que leva para a Suíça, de artistas de soca, mas já faz também exposição de soca, com artistas de soca na Portugal e nos Estados Unidos. Faz também um grande mostro de pintura, já tem algum tempo, ultimamente nunca tem estado a fazer, não tem estado também mais para fazer distribuição de direitos de autor e homenagem a artistas e autores que estão a viver lá fora, nomeadamente nos Estados Unidos, já não faz também na Luxemburgo, na Portugal várias vezes, na Lisboa, e aí então é isso.
0: Então, se pode ser algum convite, você aberto a...
1: Se parece que tem reúne condições concreto, um pode pensar na participa, porque às vezes esta fazer show, exposição coletiva, esta convida, mas nunca está muito aceita, porque tem aquela forma de estar na pintura que nunca acaba para que participa naquele coletivo. Até porque eu mesmo também está sempre caro, não organiza que exposição coletiva, então acaba para que apanhe a cabeça. E Simão fazia um livro sobre artes plásticas, por exemplo, tem 12 volumes de livros sobre artes plásticas, que está para a pia de artistas plásticos cabo-verdianos, mas a mim está lá. Está lá para morrer. A mim que está a fazer é tipo antologia, uma seleção, embora... E tudo que és um convida pessoas para participar no segundo volume, tinha alguém que participa e mas tem a carta que mandas, é que participa. E agora está a reclamar, ah, é que põe no livro. Nunca põe no livro, não. Boa que participa. Algumas pessoas, você está a dar recado para alguém que reclama, que fala diretamente, é que teve coragem de falar diretamente, e está a falar assim, hoje eu faço livro, é que põe no livro. Nem manda carta, está lá carta com sua assinatura, me recebe carta, me responde entrevistas e me manda e fotografia de sua obra. Ele que nega, acha que dá vivo valor. Quando hoje a coisa tem impacto, ele reclama, mas é cobarde que reclama diretamente em mim. Então, só está... Para mim que apanha a cabeça, exatamente, para mim que se organiza. Entretanto, não tem livro que não está agora em minhas pinturas. Tem livro, que é fotomaton, não está para de minhas pinturas, junto com poesia. Então, tem aquele lado que título... Num lado é fotomaton que é meu percurso, que é um bocadinho minha biografia, naquele outro lado tem título de portanto, as minhas pinturas, gastalhão, portanto, é isso. Então, me faz igual um livro em quinta papirinha pintura à parte, sempre. Sem ser naquele que se está a fazer sobre os outros.
0: Dá lugar aos outros também. E olhando agora para próximos trabalhos, tirando esse que já se está a ser respondo, eu tenho um lançamento de livro, que mais livro e que mais exposição que Denise Pino lá por aí. Não está a falar um curto tempo até fim de ano, né?
1: Não, até fim de ano ainda não queria continuar com aquela dinâmica de exposição de pintura, porque tem um monte de quadros que ainda não expõe. Então estava a renova, talvez não pôde fazer alguma exposição noutro lugar, com aqueles novos quadros, ainda não sabe. E exato, e com o momento sempre de tertúlia de Tertúlia, de estar presente nos poemas, e também vídeo, projeção de vídeo de um pouco no percurso e de nos trabalho também. Então estava aquela que talvez não estava a fazer até fim de ano. Já para o próximo ano que tem previsto bem lançar mais uns 12 obras, mais 12 livros, e em geral está que foi sempre 3, mas 12 já está no caminho. E se trabalha para ter 3, não estava a fazer mais uma exposição na linha de conceito, que é 3 exposições em 3 lugares diferentes, com 3 tipos de pintura diferentes, e 3 obras, 3 livros diferentes. Então, é aquela.
0: Então, Dani, é nosso trabalho para o fim de nossa conversa, mas antes, olhando também para novas tendências, não é? Ou como um artista, não é? Butachev, que Cabo Verde tem estado a respeitar direitos de artistas, olhando na forma global, tem sido respeitado ou ainda não? Falta alguma coisa?
1: Sim, grosso modo, tem um certo respeito para artistas no geral, mas tem ainda uma lacuna, tem uma falha que é preciso superar. Mas para isso é preciso entidades, autoridades competentes fazer esse trabalho. Em termos de lei, está lá tudo. Agora, falta entidades e autoridades, pelo menos até há pouco tempo, isso que funciona muito bem, pelo menos com queixas, demandas que não fazem em algumas entidades, isso que cumpre, se as cumpriva, de facto, não está seguindo o caminho. Então, tem algum falha nesse aspecto. E que a autoridade tem que estar mais atento e, principalmente, cumpre ou faz cumprir seu papel, ou que tem um queixa, tem um denúncia. Então que ali que só está falta para autoridades entendem, mas tem que cumprir seus papel para que coisas por ir bem caminho, ser mais exigente, ser mais contundente em termos de portanto de chamar a atenção para que as pessoas que só está prevarica, que só está cumpre seu dever, seu papel de relativamente a direitos do autor, para a sociedade pode estar à vontade. Para a sociedade é que a autoridade, é que a polícia, é uma entidade de gestão. Portanto, não está a fazer gestão para não dar direito. Por exemplo, nesse aspecto, a nossa parte já não cumpre. Não tem estar a dar direito. Não abdica de fazer e cobrança, arrecadação. Portanto, nunca fica a fazer arrecadação. Pode ter um grupo no terreno, então não acha numa situação que tava, entra em conflito e guerrilha e nunca cria aquela. Não tenta diálogo, inclusive é com a participação de uma entidade pública que foi mediador, mas nunca consegui nada, porque aquela entidade acaba para quem impõe ser autoridade, para de facto não conseguir aquele que devia ser, que tem um só balcão na cobrança de direitos e que está a ficar a coisa mais clara, mais transparente. Claro, depois de visão, cada um está a fazer de ser, se aquele outro, quem quica cumpre ser parte, com ser associado, o problema é de ser. Mas nós, por exemplo, nesse momento, nos está a prejudicar, e nós associados, está prejudicado para a moça, está tendo aquela cobrança e não nunca está a receber aquele metade que não devia receber, que é para nos dar nós autores e artistas. Só nos está no processo de hoje, assim, não está conseguir tomar aquele metade para não poder distribuir para nós artistas que está a ser prejudicado, para utilizar o show na rádio, na televisão e depois está a compensar para o uso de seus trabalhos, está a usar na discoteca, na boate, na pub, etc. Então, nós está hoje, assim, não está a chegar um entendimento. Bom, tem um novo governo, e novo governo, em princípio, tem implica, mas tem novas pessoas na direção de organização e de que as entidades públicas, e então mas deve ter nova perspectiva e nova visão das coisas, e não está espera, mas, portanto, não tem nenhuma esperança ali, uma coisa se pôr bem caminho, e não está contínua com o nosso papel sempre está denúncia que esse facto, que essa situação, e está exige também aquele direito que não tem de tomar nossa parte para usufruto de nós associados.
0: Muito bem, Dani. E um minuto para eu fazer o convite.
1: Pronto.
0: Para pessoas para assistir então ao lançamento do livro e a exposição.
1: É amanhã, portanto, em princípio, 18 horas. E está a convidar pessoas que querem aparecer lá na Academia Cabo-Verdeana de Letras para ter um momento de poesia e pintura. né? Momento de tertúlia.
0: E Dani, vou falar um pouco também de os quadros, mas se pode ser um valor.
1: Sim, é sim. Em geral, nunca está vendo os quadros. Também para alguns amigos que insistem, eles insistem, até naquele valor que me poupa, acaba para e põe mais baixo. Mas em geral, nunca está vendo também, pô, tinha pessoas que pensam,
0: então fica pronto, quadros, o quadro está exposto.
1: Sim, meio que tem muito valor, mas é um quadro, e às vezes que tem ideia, mas um quadro daquele tipo lá é, é, tem que ser preço, e se não, se nunca vender naquele valor que de facto ele tem. E então não vale a pena, ainda preferirá. Então, como de facto também, para nunca foi muito na linha de comercial, nunca pensa nunca nisso em termos de comércio, me fazia a minha pintura principalmente sempre como arte. Ou é mesmo o meu livro, não está lá, essa manca, está preocupado se alguém compra ou que compra, ou para fazer um marketing com e convite com pessoas para comprar, ou para correr atrás de pessoas para comprar um livro. Que ela, por exemplo, está fazendo, está fazendo, está fazendo. Fazer lançamento, não está satisfeito com o lançamento. Então a pintura é o mesmo custo. Claro que se parece pessoas que te valorizam de facto, que sabem o valor de quadro, que querem compram, pode até a apreciação bem. Por exemplo, na Áustria tem um coisa interessante. Na Áustria faz exposição, mas antes de fazer exposição, das especialistas, esse que avalia a preço do quadro. Então está tranquilo, uma avaliação, e bem com aquela avaliação que tem o negócio na fase de mel também, e para os especialistas que põe, quem que põe aquele que quer. Especialista que analisa quadro e pessoas que estão na coisa. E isso, portanto, isso põe preço na quadros. Então isso é interessante para modo de estar sabe, estar bom próprio como artista, estar tranquilo, mas o quadro está a ser bem valorizado e para pessoas que estão entendem. E pronto, faz questão de bem de cima, deve ser.
0: Contactos? Contactos?
1: Contactos, pronto. Talvez esteja ouvindo próprio na contacto de soca, mas por ser meu número e o número de Bruce, Bruce quem é produtor, é Bruce, graças a Bruce que está parceiro, está próprio teu, e em geral sempre um parceiro regularmente na o que está fazendo as atividades, as coisas, mas de forma tão intensa, já é Bruce que é produtor que está a fazer isso e que é muito bom, portanto, talvez até Bruce. Me que pode Bruce, o número nunca sei de qual. 950 55 54, é fácil. 950 55 54, pronto. É tudo 55, é 50 55 54, é muito 5, é fácil, fixo.
0: Dani, é sempre bom ter boa ali na tarde. Descatraíno, te agradecer pela disponibilidade e o tempo, estando ali, te falo desde o trabalho, não é? Te expõe ali na praia, no mesmo lugar, não é? Também te dá pessoas a conhecer, o parte de autor, mas também parte de pintura, né? Se a parte tem essa conjugação, tudo já o sucesso, do bom, e ter que fim de ano parece esse convite, não é?
1: Só falar mais um gosto. É assim, também, já a nível de soca, portanto, um papel um bocadinho de soca também na sequência de conversa, mas encarregou fazer um certo publicidade, chamo assim. Não tenho uma nova revista que está vencei, Soca Magazine, então não creio lancei dia 16 de outubro, na quadro de comemoração de Dia Nacional de Cultura e das Comunidades. Depois também não tenho um livro de académica Hermínia Curado, que é um livro de conto infantil, que chama A Máscara, que no Estado de lança também já, em princípio, no dia 9 de outubro. Depois, mais para fim de outubro, ainda na quadro de comemoração de Dia Nacional de Cultura e Comunidades, no Estado de ter um momento especial com um artista plástico, lá na nossa galeria, para nos fazer uma pequena homenagem, e também para fechar aquele ciclo de comemoração de Dia Nacional de Cultura. Não tenho ideia, fazer um feira de livro com preço especial para livro e momentos de autógrafo com alguns autores nós associados que já não publicam seus livros, mas ainda aquela que está

0: tem destaque Zé Rui de Pina, também que é um grande músico nosso associado, e também tem também destaque Companhia de Teatro Flávio Flá. Na capa tem José Luís Alfaro Armada como homenageado, e no lançá-lo na, já no lançá-lo na Lisboa, no fazer homenagem a Zé Luís Alfaro Armada lá. Mas depois tem mais dois destaques, que é Bruce Pires, que de, de Primitivo, né? Um músico também já conceituado e que está trabalhando no domínio digital, e é nosso colaborador, e então eu mereço, de facto, para fazer destaque para todo o seu trabalho também, que tem estado a desenvolver junto conosco, e nomeadamente com o Soca na Zona, que é que está dirigindo diretamente Soca na Zona, que é um projeto muito bom de Soca, que para ajudar jovens e para jovens estar envolvido nas questões de música, não sei o quê. E depois também Lady Indira, que é um também que tem estado a colaborar conosco muito bem, e também que é um artista que já tem um renome internacional e que está, que está, tem sua visualização nas redes sociais, né? Então esse também tem um destaque, para além de vários outros temas, fotografia de vários momentos de nossa atividade, etc, etc. Depois, mais para lá, não pude pedir vista, se tiver oportunidade, e de mais coisas de Soca, concretamente, então não pude aprofundar outros cursos. Mas por hora é isso, e também não está... queria depois convidar todas as pessoas para estar lá naquele momento do lançamento de nossa revista, no dia 16 de outubro.
1: Muito bem, Denis Pina, foi um prazer ter-vos ali, da conversa acerca de boas obras, né? E também olhando também para a Soca, onde vou é presidente, ou seja, parte dela, e o que é que a organização, a associação, nesse caso, tem estado a fazer. Muito obrigado, sucesso. Sim. E até uma próxima oportunidade. Tempo é curto, mas...
0: Não, mas já foi rendosa, né?
1: Tá bom. Assim foi no espaço de entrevista ali nesta tarde, edição de hoje. No aproveita de já todos os rádio ouvintes. Continuação de boa tarde e uma boa preferência e uma boa semana.
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Boa noite. É para a terra dos pontes de fogo, do barro vermelho, do carnaval que num determinado momento era festejado em março, que nós vamos agora.

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Muito boa tarde, seja bem-vindo ao Jornal da Tarde aqui na sua rádio comercial. Vamos aos títulos. ICA pede proteção da identidade das crianças envolvidas na Operação Aurora. Circulação de veículos pesados de mercadoria restabelecida no troço de Espigão no Fogo. Gianni Infantino elogia paixão e resiliência de Cabo Verde, destaca a evolução do futebol africano. Guiné-Bissau não há condições para realizar eleições a 6 de dezembro, diz o primeiro-ministro de transição.

0: E assim, depois de alguns distanciamentos das notícias aqui na sua rádio comercial. O Instituto Cavilhano da Criança e do Adolescente, IC, apelou esta quarta-feira 7 à preservação da identidade das crianças e adolescentes envolvidos na Operação Aurora na Ilha do Sal e advertiu que a divulgação de nomes, imagens ou informações pessoais pode ter consequências para a recuperação e o bem-estar das vítimas. No comunicado, o ICA diz-se preocupado perante a gravidade dos factos noticiados e reafirma o compromisso com a proteção integral das crianças e adolescentes. A instituição defende que situações desta natureza exigem uma resposta célere, coordenada e efetiva das crianças, das entidades competentes, das famílias, das comunidades e da sociedade em geral. No centro da posição do ICA está a necessidade de impedir uma nova exposição das possíveis vítimas. Neste sentido, o Instituto pede à sociedade caverdiana, aos utilizadores das redes sociais e, em particular, aos órgãos de comunicação social, que respeitam o direito à intimidade, à privacidade e à proteção da identidade das crianças e adolescentes envolvidos. A divulgação de nomes, imagens, informações pessoais ou qualquer outros elementos suscetíveis de permitir a sua identificação pode representar uma nova forma de exposição e revitimização, sustenta. A instituição recorda ainda que o abuso e a exploração sexual atentam contra a dignidade, a integridade física e psicológica, a segurança e o desenvolvimento integral das crianças e adolescentes. Relativamente à situação decorrente da Operação Aurora, o ICA informa que está a acompanhar o caso em articulação com as autoridades competentes, avança Expresso das Ilhas. As equipas técnicas da instituição deverão assegurar as medidas de proteção e apoio psicossocial que se revelam necessárias às crianças e adolescentes identificados no âmbito da situação. A Câmara Municipal da Praia promoveu hoje uma formação em primeiros socorros destinada a colaboradores de diferentes serviços da autarquia para reforçar conhecimentos e procedimentos para atuação em emergências. Esta formação foi promovida em parceria com a Assembleia Municipal da Praia, Associação Mais Lusofonia Castelo Branco, Portugal. A Presidente da Assembleia Municipal da Praia, Clara Marques, considerou que a formação representa um reforço de conhecimentos que os colaboradores já possuem, sublinhando que é preciso sempre a atualização nessa área. Como sabe, a saúde está sempre a ser atualizada e os procedimentos devem ser também atualizados. E quanto mais capacitação se fizer, melhor é o desempenho de cada formando, afirmou. A responsável explicou que a formação entrega a missão que a Associação Mais Lusofonia Castelo Branco efetua no país, que inclui igualmente a entrega de donativos. Segundo Clara Marques, esta parceria permite identificar novas parcerias que poderão ser desenvolvidas em conjunto. A formação abrange colaboradores de diferentes áreas da autarquia, incluindo turismo, juventude, ação social, delegações municipais e polícia municipal. A Presidente da Assembleia Municipal considerou que a capacitação poderá ser útil para os profissionais que lidam diariamente com o público. Qualquer incidente ou acidente que acontecer, estarão sempre prontos para apoiar, para ajudar, salientou. Questionada sobre as técnicas de primeiros socorros que a autarquia pretende reforçar, a Presidente da Assembleia Municipal da Praia explicou que nesta fase aposta em uma formação de caráter global. Há sempre especialidades que a Direção de Saúde costuma fazer. Então, nesse momento, pensamos que é sempre bom fazer este reforço, com formação contínua aos funcionários, para poder melhorar, para melhor exercer as suas funções quando forem necessárias, disse. Por sua vez, a Presidente da Associação Mais Lusofonia, Sofia Lourenço, explicou que esta formação visa reforçar alguns conteúdos mais básicos em contexto laboral. A intenção dessa formação agora, em particular, é reforçar alguns conteúdos mais básicos em contexto laboral, afirmando que perante emergências muitos acabam por ter dificuldades em atuar. De acordo com Sofia Lourenço, a formação é ministrada por formadores capacitados, incluindo técnicos de IMEN e enfermeiros com experiência para transmitir conhecimentos. A presidente da associação explicou que a missão em Cabo Verde decorre no âmbito de um trabalho que Mais Lusofonia desenvolve no país há mais de 5 anos. Nesta deslocação, a associação trouxe 7 toneladas de material transportadas através de um contentor destinado à distribuição por diferentes instituições. Além da entrega de donativos, a comitiva tem realizado ações de formação em primeiros socorros em várias instituições. Uma das sessões decorreu na Fazenda Esperança, abrangendo utentes e monitores das instituições masculina e feminina. A médica Ana Paula Santos assumiu as funções da Diretora Nacional da Saúde, sucedendo no cargo Ângela Gomes, divulgou hoje o Ministério da Saúde. Natural da Ilha do Sal, Ana Paula Santos é médica, especialista em saúde pública e em medicina geral e familiar, e possui vários anos de experiência profissional no setor da saúde. A transição foi formalizada através de uma cerimónia de passagem de pastas realizada nas instituições do Ministério da Saúde, marcando assim, de acordo com aquela instituição, o início de uma nova etapa da Direção Nacional da Saúde, avança a Agência de Notícias de Cabo Verde. De acordo com o Ministério da Saúde, a nova direção estará orientada para o reforço das políticas de saúde pública, o fortalecimento do Sistema Nacional de Saúde e a melhoria contínua da qualidade dos cuidados prestados à população. A circulação de viaturas pesadas de mercadorias foi restabelecida no troço de Espigão, na estrada que liga Cova Figueira aos Mosteiros, após a conclusão dos trabalhos de reconstrução e estabilização do muro no local. A informação foi avançada pelas estradas de Cabo Verde SEV, que anunciou a conclusão da intervenção e restabelecimento do trânsito de veículos pesados depois de uma avaliação das condições de segurança no troço. A circulação de viaturas pesadas de mercadoria encontrava-se condicionada desde 28 de setembro, na sequência da derrocada de um muro ocorrida no dia 25 do mesmo mês e que levou a uma intervenção de emergência das estradas de Cabo Verde. Com a conclusão dos trabalhos e avaliação das condições de segurança, a Estradas de Cabo Verde autorizou, a partir da tarde de quarta-feira 7, a circulação dos veículos pesados neste troço que liga Cova Figueira à zona norte do município de Santa Catarina e aos Mosteiros e por onde circula caminhões que transportam inertes da zona de Baleia para a cidade de São Filipe e outros pontos da ilha. A ESCV recomenda aos condutores que redobrem atenção, sobretudo durante a época das chuvas, devido à possibilidade de ocorrência de lama e queda de pedras na faixa de rodagem, reporta a Agência de Notícias de Cabo Verde. As estradas de Cabo Verde apela ainda aos utentes da via para que cumpram as indicações das autoridades e respeitem a sinalização existente no local, reafirma o compromisso com a segurança rodoviária e a melhoria das condições de circulação na ilha. A Agência Reguladora Multissetorial da Economia, ARMA, em parceria com a Associação Sindical de Jornalistas de Cabo Verde, AJOC, vai realizar nos dias 12 e 13 um workshop direcionado a jornalistas e profissionais de comunicação social. A formação acontecer sobre o tema Regulação Independente de Setores Regulados pela ARMA, Compreender para Informar com Rigor, terá lugar nas instalações da ARMA em Chão de Areia Praia, será promovida em formato híbrido, presencial e remoto. A iniciativa, conforme os promotores, visa capacitar os profissionais do setor para uma cobertura mediática mais esclarecida, rigorosa e constitucionalizada sobre os temas regulados pela agência. O principal foco do programa, segundo o comunicado da ARMA, vai ser o papel da regulação independente, compreensão do funcionamento e impacto das decisões regulatórias na economia e na sociedade. Consta ainda do programa de formação temas como mecanismo de regulação económica, abordagem detalhada sobre as formas e regras aplicadas aos setores dos combustíveis e da eletricidade e os direitos dos consumidores, análise das garantias e da proteção dos cidadãos face aos serviços públicos regulados. A nota de imprensa da organização sublinha que este workshop representa uma oportunidade crucial para o reforço de competências técnicas em áreas de elevada relevância pública. Nesse sentido, a ARME apela à colaboração das chefias das redações e dos órgãos de comunicação social na mobilização dos seus profissionais. De acordo com a entidade reguladora, uma melhor literacia sobre os mecanismos de regulação traduz-se-á diretamente num aumento da qualidade da informação disponibilizada à sociedade cabo-verdiana. O presidente da FIFA, Gianni Infantino, destacou hoje no SAL o impacto e o exemplo do futebol cabo-verdiano a nível mundial durante a abertura da Conferência Estratégica da Confederação Africana de Futebol CAF. Numa intervenção marcada por fortes elogios a Cabo Verde, Infantino sublinhou que a seleção nacional dos Tubarões Azuis conquistou o coração das pessoas não só em Cabo Verde e na diáspora, mas em todo o mundo, fruto da sua paixão, coração, engajamento e resiliência. O líder do organismo do futebol mundial fez questão de personalizar este reconhecimento ao saudar publicamente Gelson Fernandes, antigo internacional cabo-verdiano e atual elemento da delegação da FIFA, apelidando do outro cavaleiro que elevou o nome do país. Durante o seu discurso, Gianni Infantino enfatizou a responsabilidade conjunta da FIFA e da CAF no desenvolvimento da modalidade, defendendo que o desporto rei pertence a todos e que é imperativo criar oportunidades e mobilizar recursos para que o talento de jovens atletas não fique limitado pelo seu local de nascimento. O talento africano tem moldado e está a moldar cada vez mais o mundo. Temos de dar as oportunidades para esse talento brilhar no palco global, afirmou Infantino, apontando para o investimento do programa FIFA Forward, que destinou mais de US$1 mil milhões ao continente africano na última década. O dirigente salientou também a evolução das infraestruturas desportivas em África. Segundo Infantino, há 2 anos existiam 26 países africanos impossibilitados de disputar jogos em casa por falta de estádios certificados, um número que foi significativamente reduzido, jogando agora 40 seleções nos seus próprios territórios, reporta a Agência de Notícias de Cabo Verde. O presidente da FIFA concluiu reforçando a importância do diálogo e da cooperação institucional com a CAF e com as federações-membro, reafirmando o compromisso de continuar a trabalhar para elevar o futebol africano ao topo do mundo. A Conferência Estratégica da CAF reúne na Ilha do Sal os presidentes das 54 federações-membros da CAF, membros do Conselho da FIFA, dirigentes das uniões zonais e vários convidados especiais do futebol africano e internacional. Internacionais, o primeiro-ministro de transição da Guiné-Bissau anunciou hoje que não existem condições legais nem operacionais para a realização das eleições gerais agendadas para o próximo dia 6 de dezembro, noticiou a imprensa local consultada pela Lusa. Em declarações após ter sido convocado pelo presidente da República de Transição, General Horta Intá, para debater o ponto de situação do processo eleitoral, Elídio Vieira T. apontou o incumprimento de prazos legais essenciais e a situação de caducidade dos órgãos de vários partidos políticos como os principais entraves. Fui convocado pelo Presidente da República de Transição para abordarmos a questão das eleições gerais convocadas para 6 de dezembro do ano em curso, disse Elídio Vieira T., explicando que, ao analisar o nível de preparativos, o governo constatou que muitos partidos têm os órgãos caducados e não realizaram os respectivos congressos para renovação. O primeiro-ministro de transição sublinhou que, de acordo com os prazos fixados na lei, a submissão de candidatura junto do Supremo Tribunal de Justiça deveria ter ocorrido até o passado dia 6, na última terça-feira. Todos estes prazos que estamos aqui a falar não foram cumpridos, o que torna impossível a realização de eleições no dia 6 de dezembro, sustentou Vieira T. reafirmando a necessidade de assegurar um escrutínio rigoroso e transparente, o primeiro-ministro de transição frisou que o ato eleitoral deve decorrer com um estrito cumprimento de todas as exigências legais para evitar crises subsequentes, porque temos de realizar umas eleições cumprindo tudo que está na lei, para evitar problemas pós-eleitorais. Portanto, não existem condições para realizar eleições nessa data, concluiu Vieira T., remetendo para uma comunicação oficial posterior por parte da Presidência da República sobre a nova calendarização. A porta-voz da Comissão Nacional de Eleições, Kiné Frisberta Moura Vaz, afirmou em declarações jornalistas à saída de uma audiência com Horta Inta que tecnicamente é improvável a realização de eleições na data de 6 de dezembro. Há prazos perentórios que devem ser observados, que não foram, declarou a responsável da CNE, salientando que a instituição apresentou uma informação detalhada ao presidente de transição, a quem disse cabe agora decidir. Os militares guineenses protagonizaram no dia 26 de novembro passado um golpe de Estado liderado por general Horta Inta, antigo chefe de segurança na Presidência da República. A oposição considerou que se tratou de um golpe cerimonial por ocorrer em vésperas da divulgação dos resultados provisórios das eleições presidenciais, que o Bloco defende terem sido ganhas a primeira volta por Fernando Dias da Costa. O general Horta Inta marcou para o dia 6 de dezembro próximo novas eleições legislativas e presidenciais. A Organização Mundial da Saúde, OMS, colabora com o governo do Quênia na implementação de medidas mais rigorosas para controlar o vírus Ebola após a confirmação da morte de um paciente infectado. Eleutério Gavandoni News com a reportagem.
1: A Organização Mundial da Saúde, OMS, colabora com o governo do Quênia na implementação de medidas mais rigorosas para controlar o vírus Ebola após a confirmação da morte de um paciente infectado. A vítima era um cidadão queniano que residia na República Democrática do Congo. Ele chegou ao país via Uganda e faleceu na segunda-feira. O indivíduo chegou à capital queniana, Nairobi, já apresentando sintomas da doença. Autoridades de saúde explicaram que ele foi imediatamente internado e submetido a exames que confirmaram o diagnóstico de Ebola antes de falecer. Apesar do estado de alerta, as autoridades de saúde anunciaram que a situação está sob controle e que o Quênia não enfrenta um surto da doença. Em entrevista à ONU News na capital queniana, a representante da OMS no país, Nima Kimambo, explicou que não existem outras infecções confirmadas no país até o momento. Já o ministro queniano da Saúde, Aden Duale, reforçou a mensagem de calma à nação africana, apresentar detalhes sobre a capacidade de resposta médica, dando conta de uma operação em curso, intensiva e rigorosa, de rastreamento de contactos. As autoridades de saúde identificaram um total de 57 contactos ligados ao caso confirmado. Destes, 10 já foram localizados e colocados em quarentena. O Ministério da Saúde do Quênia apela ao público para que permaneça vigilante, mas sem pânico. A instituição incentiva qualquer pessoa com sintomas a buscar atendimento imediato numa unidade de saúde reconhecida e a usar a linha de informações de saúde gratuita para busca de orientações seguras.
0: Cerca de 20 alunos tiveram de abandonar a Academia Militar de Saragossa, em Espanha, depois de ter detectado um surto de sarna na instituição. Tudo começou, segundo o jornal El Mundo, no início de setembro, quando se detectaram vários casos da doença entre cadetes do 1º Batalhão, que tinham acabado de ingressar na escola, o que obrigou a instituição a tomar medidas de segurança a fim de evitar uma maior propagação. A origem do surto não foi identificada ou revelada. Sabe-se, porém, que foram confirmados 19 casos da doença. A escola decidiu realizar testes de limpeza e desinfecção nos vários quartos do centro escolar, nas fardas militares e nas salas comuns, com o intuito de acabar com o surto. A par disso, enviou todos os internados para casa. Os alunos cuja contaminação se confirmou estão em quarentena e isolamento, enquanto os restantes referem à instituição, foram para casa por precaução, reporta Notícias ao Minuto. A sarna é uma doença de pele provocada por uma parasita caracterizada por poruído intenso. A sarna humana é contagiosa, transmitindo-se através do contacto direto com a pele de alguém que esteja infectado, ou menos frequentemente pela partilha da mesma roupa ou da mesma cama. Os animais de estimação não podem propagar a sarna humana, uma vez que o homem é o único hospedeiro do parasita responsável pela doença. Com esta informação, concluímos as informações aqui na sua rádio comercial. Vamos agora repor os títulos. ICA pede proteção da identidade das crianças envolvidas na Operação Aurora. Circulação de veículos pesados de mercadoria estabelecida no troço de Espigão, no Fogo. Gianni Infantino elogia a paixão e residência de Cabo Verde e destaca a evolução do futebol africano. Guiné-Bissau, não há condições para realizar eleições às 6 de dezembro, garante o primeiro-ministro de transição.

Chegamos ao fim das informações aqui na sua rádio comercial. Em nome da equipa que esteve consigo, eu, Adilton Agues, desejo a todos votos de boa tarde e continuação de uma boa semana.

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7: A Casa de Jogos da Cruz Vermelha de Cabo Verde informa a todos os jogadores os resultados do concurso número 40/2026, realizado no sábado 3 de outubro de 2026. Os números sorteados foram 3, 16, 18, 32, 41 e 43 no Totoloto e 42, 23, 79 no Joker, ambos com jackpot no primeiro prémio. Totoloto, o segundo prémio teve 4 vencedores que receberam 119.466 escudos cada. O terceiro prémio, 647 vencedores com 2.461 escudos cada. E o quarto prémio, 9.811 vencedores com 194 escudos cada. A previsão para o próximo concurso número 41/2026 é de 13 milhões de escudos. Joker, o segundo prémio não teve vencedores. O terceiro prémio teve 7 vencedores com 67.079 escudos cada. O quarto prémio teve 73 vencedores com 10.720 escudos cada. A previsão para o próximo concurso número 41/2026 é de 34 milhões de escudos. Os jackpots continuam a aumentar. Esta semana estão em jogo mais de 47 milhões de escudos no Totoloto e no Joker. Para o primeiro prémio do Totoloto, 13 milhões de escudos. Para o primeiro prémio do Joker, 34 milhões de escudos. Para o segundo prémio do Joker, 600 mil escudos. Os prémios estão sujeitos a imposto de 20% de acordo com a legislação em vigor. O Departamento de Jogos da Cruz Vermelha de Cabo Verde felicita todos os premiados e deseja boa sorte a todos os jogadores no próximo concurso.
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2: Boa tarde, meio dia e meia, menos uma hora nos Açores. Conhecemos os temas em destaque no Jornal de Desporto.
3: Na véspera de jogar em Braga, Rui Borges prepara-se para falar aos jornalistas. Carlos Vicens responde às críticas de António Salvador. Daqui a pouco vamos até Alcochete e também à Pedreira. O Benfica avança com remuneração de sócios. O processo arranca agora. E neste jornal ainda recuperamos as declarações do presidente do Futebol Clube do Porto, Daí Espina. Também está fora dos Mundiais de Judo.
2: Temas para esta edição do Desporto, a edição é da Bruno Sousa Ribeiro.
3: Conferência de imprensa que deveria ter começado ao meio-dia e um quarto. Já lá vamos até Alcochete, para já seguimos até ao Minho, até à cidade desportiva, ao encontro do repórter Tiago Barquinha Gonçalves. Ele já ouviu o treinador do Sporting de Braga. Tiago, na véspera de receber o Sporting, há declarações de Carlos Vicens a responder ao presidente bracarense.
4: Carlos Vicens diz que não precisa de pressão extra. É desta forma que reage às críticas de António Salvador nesta pausa internacional, em que disse que a equipa tinha de dar mais do que deu até agora esta temporada. Face a estas declarações de António Salvador, Vicens respondeu desta forma.
5: Que a mim a pressão me chega de dentro. Eu não necessito pressão externa. Obviamente tengo un respeto y una relación top con el presidente, porque ya son 15 meses aquí y es verdad que hablamos todos los días, acabamos de hablar hace minutos.
4: Vicens diz mesmo que não há ninguém mais exigente no Braga do que o próprio treinador.
5: La persona, diría, de este edificio y de este club que tiene un nivel de exigencia, unos estándares más altos, una que se pone presión a sí mismo y que diría que aborda todo con un espíritu crítico de manera mayor, no tengo ninguna duda de que soy yo.
4: As declarações de Carlos Vicens, ele que falou do antigo jogador do Braga, Rodrigo Salazar, que agora está no Sporting. O técnico espanhol elogia a adaptação do atleta uruguaio.
5: Eu creio que está demonstrando que se ha adaptado bem e que está sendo um jogador muito importante para eles. Então, bueno, é uma pergunta mais para a gente de Sporting, para Rui, mas... La sensación que tengo desde fuera y desde observarlos y analizarlos es que es un jugador muy importante para ellos.
4: Análise de Carlos Vicens, ele que para amanhã não conta apenas com um jogador, Sikou Niakate, de resto o plantel do Braga está todo disponível.
3: Declarações de há instantes de Carlos Vicens, reportagem em direto de Tiago Barquinha Gonçalves, com as últimas do Sporting de Braga, que amanhã recebe o Sporting. Vamos então até Alcochete, onde está o repórter António Botelho. António, a conferência de imprensa está atrasada, alguma nota a destacar-se a partir daí da Academia de Alcochete?
6: É que o treino do Sporting ainda decorre, ou pelo menos decorria à hora da conferência de imprensa, à hora marcada para o início da conferência de imprensa, por isso atrasou-se, foi um treino mais demorado, ou então terá começado mais tarde, não sabemos ainda o que é que aconteceu, mas não é muito normal, Rui Borges não se costuma atrasar, muitas vezes até aparece mais cedo do que a hora marcada e as conferências de imprensa começam mais cedo, mas desta vez está já com 20 minutos de atraso e não se perspectiva que dentro de poucos instantes Rui Borges entre aqui na sala de imprensa, para já não temos qualquer indicação. Expectativa para perceber o que é que vai dizer o treinador do Sporting em relação a Luís Suárez, que jogou esta madrugada pela Colômbia, não deve ter treinado hoje, não pode ter treinado hoje, vai chegar ao jogo de Braga sem treinar. Maxi e Salazar já devem ter hoje cumprido um treino pelo Sporting depois de terem estado na seleção do Uruguai. Há também o caso de Vaianidis, que veio tocado da seleção, também não se sabe. São questões que Rui Borges vai esclarecer mais daqui a pouco.
3: Já vamos voltar, António Botelho, se entretanto, em tempo oportuno, Rui Borges aparecer-se na sala de imprensa. Nos Mundiais de Judo, que decorrem em Baku, Tai Espina perdeu esta manhã na segunda ronda da categoria de menos 70 quilos diante da russa Martina Taimazonova, com o Yuko a pontuação mínima. Perdeu já no prolongamento da segunda ronda. Tai Espina já reagiu logo no final do combate. Diz que sair assim, desta forma, é muito duro. Palavras da atleta em Baku, na capital do Azerbaijão. Portugal fica ainda com os medalhados olímpicos Jorge Fonseca e Patrícia Sampaio. Competem amanhã. No sábado é a vez de Rochelle Nunes. O Benfica vai recontar o número de sócios e, por isso, se é sócio do Benfica, a partir de 12 de novembro pode ter um novo número de sócio. Em comunicado, o Benfica explica que a remuneração vai começar hoje e dura até dia 9 de novembro. Durante esta altura, quem tem cotas em atraso pode pagá-las para garantir o número de sócio. A partir do dia 12 de novembro, os sócios do Benfica podem ver o novo número no site e na app. O presidente do Futebol Clube do Porto garante que o ruído não incomoda. No discurso de abertura na gala Dragões de Ouro, André Vilas Boas pede imparcialidade nos critérios no futebol.
0: Defender esta instituição exige firmeza dentro e fora de campo. Aceitamos a crítica, o escrutínio e a diferença de opinião, mas não aceitaremos que o respeito pelo Futebol Clube do Porto dependa da conveniência de quem fala. Não pedimos que nos poupem às perguntas difíceis, pedimos que sejam feitas a todos com o mesmo rigor. A quem informa e comenta, exigimos que distinga os factos das preferências, a crítica da insinuação e a opinião da militância, muitas vezes clubística. Os critérios... Os critérios não podem mudar consoante a cor da camisola. Não permitiremos que o ruído nos distraia, mas também não deixaremos o clube sem defesa.
3: André Vilas Boas ontem na gala Dragões de Ouro. Para além dos destaques dados a Jorge Costa e a Francesco Farioli, o presidente do Futebol Clube do Porto anuncia ainda que o Centro de Alto Rendimento, o Olival, uma das bandeiras eleitorais de Vilas Boas, está licenciado.
0: Hoje posso também dizer-vos com orgulho que o novo Centro de Alto Rendimento em Gaia tem o licenciamento aprovado para avançar com a obra. Uma infraestrutura que será fundamental para o crescimento e desenvolvimento de novos talentos. O objetivo não é apenas ganhar hoje, mas deixar o Futebol Clube do Porto mais preparado para vencer amanhã.
3: Também nesta gala, realizada ontem à noite, Paulo Futre foi distinguido com um Dragão de Ouro e no discurso relembrou Pinto da Costa. O Dragão de Ouro de Atleta do Ano foi para o capitão e guarda-redes Diogo Costa, enquanto o Froholt recebeu o prémio de Futebolista do Ano, escolhido pelos sócios do Futebol Clube do Porto. O Boa Vista está cada vez com mais dificuldades em ver a luz ao fundo do túnel. Agora, com o chumbo do plano de recuperação, o que abre portas ao fim em definitivo do clube, a decisão acontece depois de uma assembleia de credores realizada no Tribunal de Comércio de Vila Nova de Gaia. Em Inglaterra, há dois treinadores portugueses nomeados para o prémio de melhor treinador de setembro no Championship. É o segundo escalão do futebol inglês. Vítor Matos, treinador do Swansea City, primeiro classificado, e Nuno Espírito Santo do West Ham, segundo classificado, estão nomeados para o prémio de melhor treinador. No ténis, Nuno Borges venceu na estreia em Xangai, avança para a segunda ronda. O número 1 do ténis português bateu Facundo Dias à Costa em 3 sets. Recordo só que Portugal joga hoje com os Países Baixos na ronda de elite de acesso ao Campeonato de Europa 2027, em futsal feminino. Dentro de instantes vamos ter a oportunidade de ouvir Luís Conceição. No final deste jornal digo-lhe que continua atrasada e não é nada normal conferência de imprensa do treinador do Sporting, Rui Borges.

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Olá, boa tarde, seja bem-vindo à edição de Música Máxima ali na boa Rádio Comercial. A frequência amiga de sempre, 99.9, através de www.radiocomercial.tv. Aquele abraço mesmo bem forte de toda a equipa de Rádio Comercial, que se trabalha para boa, com imenso prazer, para fazer o... Sinto feliz, sinto sabe, sempre na boa companhia de estação de Rádio Comercial. Hoje já não tem quinta-feira, 8 de outubro de 2026. Bom amigo de sempre, Patrick Ramos, que está ali para levar boa música, boa disposição, até por volta de 15 horas. E se quiser, liga para fazer boa música máxima, suba o liga lá, 981-3129. Para boa que seja na boa carro, na boa automóvel, na Yassi, na boa mota. Siga em frente e boa escuta, Leo, sempre na companhia de Rádio Comercial. Gratidão acima de tudo, de toda a equipa de Rádio Comercial. E se quiser, liga para pedir uma música máxima, sobre liga lá 981-3129. 981-3129. E pede uma música lá e dedica para aquele alguém especial que hoje eu sabe quem é. Para o que é aniversariante de hoje e de ontem, faça favor de ser feliz, felicidade e longos anos de vida. Acredita que tudo está a ser melhor, tudo está depende de bom. E hoje não abri junto com o Luno Johnson, amor de minha vida. Agora um também encontro de Sandro, que o sucesso controla. Então vou escutar a controla o volume de boa rádio na 99.9 através de www.radiocomercial.tv. Aquele abraço meu bem forte de toda a equipa de Rádio Comercial Tamar para todos os ouvintes de Rádio Comercial de Cabo Verde. Aquele abraço lá.

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0: minutos.
1: É verdade, 14 horas mais 15 minutos. Gosto no também entra na onda, se lembra tempo de novo, música máxima. Vado também cantando Faz Amor Cubó. E na sequência, Nando da Cruz também cantando Cabo Verde Querida. Então, boa escuta lá e faça favor de ser feliz. Sempre no companhia de Rádio Comercial. Aquele abraço lá. Gratidão acima de tudo.
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0: De regresso ao Música Linda Boa Música Máxima, Ondas Lembra Tempo, junto com Nanda Cruz, que é o sucesso Cabo Verde Querida. O boquinho aniversariante de hoje, tudo de bom, faça o favor de ser feliz, felicidade e longos anos de vida. Tenho um dos grandes sucessos de Nanda Cruz, Cabo Verde Querida, de Nanda Se Lembra Tempo, Linda Boa Música Máxima.
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1: 14 horas e 23 minutos.

Sangue de Beran, em remix naval de César Évora, ali na Boa Música Máxima. 14 horas mais 34 minutos. Nesta quinta-feira, 8 de outubro de 2020.

Agora também encontro com o grupo Pilon, aquele sucesso Lena, ali na boa música máxima, onde se lembra tempo. No bar Pilon, aquele sucesso Lena. Dentro de alguns instantes a minha publicidade também entra. Retoma a música máxima.

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8: 14 horas e 42 minutos.
9: É verdade, 14 horas mais 42 minutos, que é o Rádio Comercial, frequência amiga 99.9, através de www.radiocomercial.tv. Você é no programa Música Máxima, que tem por volta até por volta de 15 horas. 15 horas de Cabo Verde. Boa música, boa disposição, que está faltando no programa. Agora, no seu companheiro de Ludo, aquele sucesso Soleil. Quando meu mobile desde o início, Ludo, Ludo, aquele sucesso Soleil. Então, vou escutar lá para você que está trabalhando. Bom trabalho, força e coragem. Siga em frente, porque a vida é assim. Siga em frente.
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Ludwig, sucesso Solai. E na sequência vou ter uma bezezeira de Camargo, Luciano, você vai ver. Então vou escutar lá e faça o favor de ser feliz, aquele abraço lá.

E agora, sendo companheiro de Ló, que sucesso casa com mim? Depois de logo, quando eu torno a retoma, Zezé de Camargo, Luciano, você vai ver. E na boa música máxima. Aquele abraço lá, boa escuta. Estamos na companhia de Rádio Comercial.

Que é sucesso de Ló, Casa com Mim. Horas 53 minutos, nessa edição de 8 de outubro de 2026. E no programa Música Máxima.

0: agora não também retoma músicas Zezé de Camargo, Luciano, Você Vai Ver. Então, boa escuta e faça favor ser feliz, porque a vida é assim, feito de amor e amizade. Então, nos siga em frente, porque a vida é para seguir em frente. Não ouvi na voz de Zezé de Camargo, Luciano, Você Vai Ver. Então, ouvi as letras de música, depois está falando alguma coisa. Aquele abraço lá.
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Agora um sono com bem de Cleiton e Camargo, Quando um Grande Amor Se Faz. E a música no tapete, ponto final, e no programa Música Máxima. Então um abraço lá para o Boxe e 10 inícios junto conosco no programa Música Máxima. Gratidão acima de tudo. E faça o favor de ser feliz. Aquele abraço na hora que for 15 horas. Atualiza o Jornal da Tarde na Rádio Comercial com o jornalista Dilto Agues. Ele levou toda a informação. Então, faça o favor de ser feliz. Aquele abraço lá. Tchau. Aquele abraço lá.

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1: Muito boa tarde, seja bem-vindo ao Jornal da Tarde aqui na sua Rádio Comercial. Vamos aos títulos. ICA pede proteção da identidade das crianças envolvidas na Operação Aurora. Circulação de veículos pesados de mercadoria restabelecida no troço de Espigão no Fogo. Gianni Infantino elogia paixão e resiliência de Cabo Verde, destaca a evolução do futebol africano. Guiné-Bissau não há condições para realizar eleições a 6 de dezembro, diz o primeiro-ministro de transição. E assim, depois de alguns destaques das notícias aqui na sua Rádio Comercial. O Instituto Caverdiano da Criança e do Adolescente, ICA, apelou esta quarta-feira 7 a preservação da identidade das crianças e adolescentes envolvidos na Operação Aurora na Ilha do Sal e advertiu que a divulgação de nomes, imagens ou informações pessoais pode ter consequências para a recuperação e o bem-estar das vítimas. No comunicado, o ICA diz-se preocupado perante a gravidade dos factos noticiados e reafirma o compromisso com a proteção integral das crianças e adolescentes. A instituição defende que situações desta natureza exijam uma resposta célere, coordenada e efetiva das crianças, das entidades competentes, das famílias, das comunidades e da sociedade em geral. No centro da posição do ICA está a necessidade de impedir uma nova exposição das possíveis vítimas. Neste sentido, o Instituto pede à sociedade caverdiana, aos utilizadores das redes sociais e, em particular, aos órgãos de comunicação social que respeitam o direito à intimidade, à privacidade e à proteção da identidade das crianças e adolescentes envolvidos. A divulgação de nomes, imagens, informações pessoais ou qualquer outros elementos suscetíveis de permitir a sua identificação pode representar uma nova forma de exposição e revitimização, sustenta. A instituição recorda ainda que o abuso e a exploração sexual atentam contra a dignidade, a integridade física e psicológica, a segurança e o desenvolvimento integral das crianças e adolescentes. Relativamente à situação decorrente da Operação Aurora, o ICA informa que está a acompanhar o caso em articulação com as autoridades competentes, avança expresso das ilhas. As equipas técnicas da instituição deverão assegurar as medidas de proteção e apoio psicossocial que se revelam necessárias às crianças e adolescentes identificadas no âmbito da situação. A Câmara Municipal da Praia promoveu hoje uma formação em primeiros socorros destinada a colaboradores de diferentes serviços da autarquia para reforçar conhecimentos e procedimentos para atuação em emergências. Esta formação foi promovida em parceria com a Assembleia Municipal da Praia, Associação Mais Lusofonia Castelo Branco, Portugal. A Presidente da Assembleia Municipal da Praia, Clara Marques, considerou que a formação representa um reforço de conhecimentos que os colaboradores já possuem, sublinhando que é preciso sempre atualização nessa área. Como sabe, a saúde está sempre a ser atualizada e os procedimentos devem ser também atualizados e quanto mais capacitação se fizer, melhor é o desempenho de cada formando, afirmou. A responsável explicou que a formação entrega a missão que a Associação Mais Lusofonia Castelo Branco efetua no país, que inclui igualmente a entrega de donativos. Segundo Clara Marques, esta parceria permite identificar novas parcerias que poderão ser desenvolvidas em conjunto. A formação abrange colaboradores de diferentes áreas da autarquia, incluindo turismo, juventude, ação social, delegações municipais e polícia municipal. A Presidente da Assembleia Municipal considerou que a capacitação poderá ser útil para os profissionais que lidam diariamente com o público. Qualquer incidente ou acidente que acontecer, estarão sempre prontos para ajudar, salientou. Questionada sobre as técnicas de primeiros socorros que a autarquia pretende reforçar, a Presidente da Assembleia Municipal da Praia explicou que nesta fase aposta em uma formação de caráter global. Há sempre especialidades que a Direção de Saúde costuma fazer. Então, nesse momento, pensamos que é sempre bom fazer este reforço, com formação contínua aos funcionários para melhor exercer as suas funções quando forem necessárias, disse. Por sua vez, a Presidente da Associação Mais Lusofonia, Sofia Lourenço, Lourenço explicou que esta formação visa reforçar alguns conteúdos mais básicos em contexto laboral. A intenção dessa formação agora, em particular, é reforçar alguns conteúdos mais básicos em contexto laboral, afirmando que perante emergências, muitos acabam por ter dificuldades em atuar. De acordo com Sofia Lourenço, a formação é ministrada por formadores capacitados, incluindo técnicos de IMAN e enfermeiros com experiência para transmitir conhecimentos. A presidente da associação explicou que a missão em Cabo Verde decorre no âmbito de um trabalho que Mais Lusofonia desenvolve no país há mais de 5 anos. Nesta deslocação, a associação trouxe 7 toneladas de material transportadas através de um contentor destinado à distribuição por diferentes instituições. Além da entrega de donativos, a comitiva tem realizado ações de formação em primeiros socorros em várias instituições. Uma das sessões decorreu na Fazenda Esperança, abrangendo utentes e monitores das instituições masculina e feminina. A médica Ana Paula Santos assumiu as funções da Diretora Nacional da Saúde, sucedendo no cargo Ângela Gomes, divulgou hoje o Ministério da Saúde. Natural da Ilha do Sal, Ana Paula Santos é médica, especialista em saúde pública e em medicina geral e familiar e possui vários anos de experiência profissional no setor da saúde. A transição foi formalizada através de uma cerimónia de passagem de pastas realizada nas instituições do Ministério da Saúde, marcando assim, de acordo com aquela instituição, o início de uma nova etapa da Direção Nacional da Saúde, avança a Agência de Notícias de Cabo Verde. De acordo com o Ministério da Saúde, a nova direção estará orientada para o reforço das políticas de saúde pública, o fortalecimento do Sistema Nacional de Saúde e a melhoria contínua da qualidade dos cuidados prestados à população. A circulação de viaturas pesadas de mercadorias foi restabelecida no troço de Espigão, na estrada que liga Cova Figueira aos Mosteiros, após a conclusão dos trabalhos de reconstrução e estabilização do muro no local. A informação foi avançada pelas estradas de Cabo Verde SEV, que anunciou a conclusão da intervenção e restabelecimento do trânsito de veículos pesados depois de uma avaliação das condições de segurança no troço. A circulação de viaturas pesadas de mercadoria encontrava-se condicionada desde 28 de setembro, na sequência da derrocada de um muro ocorrida no dia 25 do mesmo mês e que levou a uma intervenção de emergência das estradas de Cabo Verde. Com a conclusão dos trabalhos e avaliação das condições de segurança, a estradas de Cabo Verde autorizou, a partir da tarde de quarta-feira 7, a circulação dos veículos pesados neste troço que liga Cova Figueira à zona norte do município de Santa Catarina e aos Mosteiros e por onde circula caminhões que transportam inertes da zona de Baleia para a cidade de São Filipe e outros pontos da ilha. A ESCV recomenda aos condutores que redobrem atenção, sobretudo durante a época das chuvas, devido à possibilidade de ocorrência de lama e queda de pedras na faixa de rodagem, reporta a Agência de Notícias de Cabo Verde. As estradas de Cabo Verde apela ainda aos utentes da via para que cumpram as indicações das autoridades e respeitam a sinalização existente no local e firma o compromisso com a segurança rodoviária e a melhoria das condições de circulação na ilha. Agência Reguladora Multissetorial da Economia, ARMA, em parceria com a Associação Sindical de Jornalistas de Cabo Verde, AJOC, vai realizar nos dias 12 e 13 um workshop direcionado a jornalistas e profissionais de comunicação social. A formação acontecer sobre o tema Regulação Independente de Setores Regulados pela ARMA, Compreender para Informar com Rigor, terá lugar nas instalações da ARMA em Chão de Areia Praia, será promovida em formato híbrido, presencial e remoto. A iniciativa, conforme os promotores, visa capacitar os profissionais do setor para uma cobertura mediática mais esclarecida, rigorosa e constitucionalizada sobre os temas regulados pela agência. O principal foco do programa, segundo o comunicado da ARMA, vai ser o papel da regulação independente, compreensão do funcionamento e impacto das decisões regulatórias na economia e na sociedade. Consta ainda do programa de formação temas como mecanismo de regulação económica, abordagem detalhada sobre as formas e regras aplicadas aos setores dos combustíveis e da eletricidade e os direitos dos consumidores, análise das garantias e da proteção dos cidadãos face aos serviços públicos regulados. Na nota de imprensa, a organização sublinha que este workshop representa uma oportunidade crucial para o reforço de competências técnicas em áreas de elevada relevância pública. Nesse sentido, a ARMA apela à colaboração das chefias das redações e dos órgãos de comunicação social na mobilização fidelização dos seus profissionais. De acordo com a entidade reguladora, uma melhor literacia sobre os mecanismos de regulação traduz-se-á diretamente num aumento da qualidade da informação disponibilizada à sociedade cabo-verdiana. O presidente da FIFA, Gianni Infantino, destacou hoje no SAL o impacto e o exemplo do futebol cabo-verdiano a nível mundial durante a abertura da Conferência Estratégica da Confederação Africana de Futebol CAF. Numa intervenção marcada por fortes elogios a Cabo Verde, Infantino sublinhou que a seleção nacional dos Tubarões Azuis conquistou o coração das pessoas não só em Cabo Verde e na diáspora, mas em todo o mundo, fruto da sua paixão, coração, engajamento e resiliência. O líder do organismo do futebol mundial fez questão de personalizar este reconhecimento ao saudar publicamente Gelson Fernandes, antigo internacional cabo-verdiano e atual elemento da delegação da FIFA, apelidando do outro cavaleiro que elevou o nome do país. Durante o seu discurso, Gianni Infantino enfatizou a responsabilidade conjunta da FIFA e da CAF no desenvolvimento da modalidade, defendendo que o desporto rei pertence a todos e que é imperativo criar oportunidades e mobilizar recursos para que o talento de jovens atletas não fique limitado pelo seu local de nascimento. O talento africano tem moldado e está a moldar cada vez mais o mundo. Temos de dar as oportunidades para esse talento brilhar no palco global, afirmou Infantino, apontando para o investimento do programa FIFA Forward, que destinou mais de US$1 mil milhões ao continente africano na última década. O dirigente salientou também a evolução das infraestruturas desportivas em África. Segundo Infantino, há 2 anos existiam 26 países africanos impossibilitados de disputar jogos em casa por falta de estádios certificados, um número que foi significativamente reduzido, jogando agora 40 seleções nos seus próprios territórios, reporta a Agência de Notícias de Cabo Verde. O presidente da FIFA concluiu reforçando a importância do diálogo e da cooperação institucional com a CAF e com as federações-membro, reafirmando o compromisso de continuar a trabalhar para elevar o futebol africano ao topo do mundo. A Conferência Estratégica da CAF reúne na Ilha do Sal os presidentes das 54 federações-membros da CAF, membros do Conselho da FIFA, dirigentes das uniões zonais e vários convidados especiais do futebol africano e internacional. Internacionais, o primeiro-ministro de transição da Guiné-Bissau anunciou hoje que não existem condições legais nem operacionais para a realização das eleições gerais agendadas para o próximo dia 6 de dezembro, noticiou a imprensa local consultada pela Lusa. Em declarações após ter sido convocado pelo presidente da República de Transição, General Horta Intá, para debater o ponto de situação do processo eleitoral, Ilídio Vieira T. apontou incumprimento do prazo casos legais essenciais e a situação de caducidade dos órgãos de vários partidos políticos como os principais entraves. Fui convocado pelo Presidente da República de Transição para abordarmos a questão das eleições gerais convocadas para 6 de dezembro do ano em curso, disse Lídio Vieira T., explicando que ao analisar o nível de preparativos, o governo constatou que muitos partidos têm os órgãos caducados e não realizaram os respectivos congressos para renovar. O primeiro-ministro de transição sublinhou que, de acordo com os prazos fixados na lei, a submissão de candidaturas junto do Supremo Tribunal de Justiça deveria ter ocorrido até o passado dia 6, na última terça-feira. Todos estes prazos que estamos aqui a falar não foram cumpridos, o que torna impossível a realização de eleições no dia 6 de dezembro, sustentou Vieira T., reafirmando a necessidade de assegurar um escrutínio rigoroso e transparente. O primeiro-ministro de transição frisou que o ato eleitoral deve decorrer com um estrito cumprimento de todas as exigências legais para evitar crises subsequentes, porque temos de realizar umas eleições cumprindo tudo o que está na lei, para evitar problemas pós-eleitorais. Portanto, não existem condições para realizar eleições nessa data, concluiu Vieira T., remetendo para uma comunicação oficial posterior por parte da Presidência da República sobre a nova calendarização. A porta-voz da Comissão Nacional de Eleições, Kiné Frisberg Berta Moura Vaz, afirmou em declarações jornalistas a saída de uma audiência com Horta Intá que tecnicamente improvável a realização de eleições na data de 6 de dezembro. Há prazos perentórios que devem ser observados, que não foram, declarou a responsável da CNE, salientando que a instituição apresentou uma informação detalhada ao presidente de transição, a quem disse cabe agora decidir. Os militares guineenses protagonizaram no dia 26 de novembro passado um golpe de Estado liderado por general Horta Inta, antigo chefe de segurança na presidência da República. A oposição considerou que se tratou de um golpe cerimonial por ocorrer em vésperas da divulgação dos resultados provisórios das eleições presidenciais, que o Bloco defende terem sido ganhas a primeira volta por Fernando Dias da Costa. O general Horta Inta marcou para o dia 6 de dezembro próximo novas eleições legislativas e presidenciais. A Organização Mundial da Saúde, OMS, colabora com o governo do Quênia na implementação de medidas mais rigorosas para controlar o vírus Ebola após a confirmação da morte de um paciente infectado. Eleutério Gavandoni News com a reportagem.
2: A Organização Mundial da Saúde, OMS, colabora com o governo do Quênia na implementação de medidas mais rigorosas para controlar o vírus Ebola após a confirmação da morte de um paciente infectado. A vítima era um cidadão queniano que residia na República Democrática do Congo. Ele chegou ao país via Uganda e faleceu na segunda-feira. O indivíduo chegou à capital queniana, Nairobi, já apresentando sintomas da doença. Autoridades de saúde explicaram que ele foi imediatamente internado e submetido a exames que confirmaram o diagnóstico de Ebola antes de falecer. Apesar do estado de alerta, as autoridades de saúde anunciaram que a situação está sob controle e que o Quênia não enfrenta um surto da doença. Em entrevista à ONU News na capital queniana, a representante da OMS no país, Nima Kimambo, explicou que não existem outras infecções confirmadas no país até o momento. Já o ministro queniano da Saúde, Aden Duale, reforçou a mensagem de calma à nação africana, apresentar detalhes sobre a capacidade de resposta médica, dando conta de uma operação em curso, intensiva e rigorosa, de rastreamento de contactos. As autoridades de saúde identificaram um total de 57 contactos ligados ao caso confirmado. Destes, 10 já foram localizados e colocados em quarentena. O Ministério da Saúde do Quênia apela ao público para que permaneça vigilante, mas sem pânico. A instituição incentiva qualquer pessoa com sintomas a buscar atendimento imediato numa unidade de saúde reconhecida e a usar a linha de informações de saúde gratuita para busca de orientações seguras.
1: Cerca de 20 alunos tiveram de abandonar a Academia Militar de Saragossa, em Espanha, depois de ter detectado um surto de sarna na instituição. Tudo começou, segundo o jornal El Mundo, no início de setembro, quando se detectaram vários casos da doença entre cadetes do 1º Batalhão, que tinham acabado de ingressar na escola, que obrigou a instituição a tomar medidas de segurança a fim de evitar uma maior propagação. A origem do surto não foi identificada ou revelada. Sabe-se, porém, que foram confirmados 9 casos da doença. A escola decidiu realizar testes de limpeza e desinfecção nos vários quartos do centro escolar, nas fardas militares e nas salas comuns, com o intuito de acabar com o surto. A par disso, enviou todos os instruendos para casa. Os alunos cuja contaminação se confirmou estão em quarentena e isolamento, enquanto os restantes, refere à instituição, foram para casa por precaução, reporta Notícias ao Minuto. A sarna é uma doença de pele provocada por uma parasita caracterizada por poruído intenso. A sarna humana é contagiosa, transmitindo-se através do contacto direto com a pele de alguém que esteja infectado, ou menos frequentemente pela partilha da mesma roupa ou da mesma cama. Os animais de estimação não podem propagar a sarna humana, uma vez que o homem é o único hospedeiro do parasita responsável pela doença. Com esta informação, concluímos as informações aqui na sua Rádio Comercial. Vamos agora repor os títulos. ICA pede proteção da identidade das crianças envolvidas na Operação Aurora. Circulação de veículos pesados de mercadoria estabelecida no troço de Espigão no Fogo. Gianni Infantino elogia a paixão e resiliência de Cabo Verde e destaca a evolução do futebol africano. Guiné-Bissau não há condições para realizar eleições às 6 de dezembro, garante o primeiro-ministro de transição. Chegamos ao fim das informações aqui na sua Rádio Comercial. Em nome da equipa que esteve consigo, eu, Adilton Agues, desejo a todos votos de boa tarde e continuação de uma boa semana.

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3: A Casa de Jogos da Cruz Vermelha de Cabo Verde informa todos os jogadores os resultados do concurso número 40/2026, realizado no sábado 3 de outubro de 2026. Os números sorteados foram 3, 16, 18, 32, 41 e 43 no Totoloto e 42, 23, 79 no Joker, ambos com jackpot no primeiro prémio. Totoloto, o segundo prémio, teve 4 vencedores que receberam 119.466 escudos cada. O terceiro prémio, 647 vencedores com 2.461 escudos cada. E o quarto prémio, 9.811 vencedores com 194 escudos cada. A previsão para o próximo concurso número 41/2026 é de 13 milhões de escudos. Joker, o segundo prémio não teve vencedores. O terceiro prémio teve 7 vencedores com 67.079 escudos cada. O quarto prémio teve 73 vencedores com 10.720 escudos cada. A previsão para o próximo concurso número 41/2026 é de 34 milhões de escudos. Os jackpots continuam a aumentar. Esta semana estão em jogo mais de 47 milhões de escudos no Totoloto e no Joker. Para o primeiro prémio do Totoloto, 13 milhões de escudos. Para o primeiro prémio do Joker, 34 milhões de escudos. Para o segundo prémio do Joker, 600 mil escudos. Os prémios estão sujeitos a imposto de 20% de acordo com a legislação em vigor. O Departamento de Jogos da Cruz Vermelha de Cabo Verde felicita todos os premiados e deseja boa sorte a todos os jogadores no próximo concurso.

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1: Boa tarde, meio dia e meia, menos uma hora nos Açores. Conhecemos os temas em destaque no Jornal de Desporto.
2: Na véspera de jogar em Braga, Rui Borges prepara-se para falar aos jornalistas. Carlos Vicens responde às críticas de António Salvador. Daqui a pouco vamos até Alcochete e também à Pedreira. O Benfica avança com remuneração de sócios. O processo arranca agora. E neste jornal ainda recuperamos as declarações do presidente do Futebol Clube do Porto, Thaís Pina. Também está fora dos Mundiais de Judo.
1: Temas para esta edição do Desporto, a edição é de Bruno Sousa Ribeiro.
2: Conferência de imprensa que deveria ter começado ao meio-dia e um quarto. Já lá vamos até Alcochete, para já seguimos até ao Minho, até à cidade desportiva, ao encontro do repórter Tiago Barquinha Gonçalves. Ele já ouviu o treinador do Sporting de Braga. Tiago, na véspera de receber o Sporting, há declarações de Carlos Vicens a responder ao presidente bracarense.
3: Carlos Vicens diz que não precisa de pressão extra. É desta forma que reage às críticas de António Salvador nesta pausa internacional, em que disse que a equipa tinha de dar mais do que deu até agora esta temporada. Face a estas declarações de António Salvador, Vicens respondeu desta forma.
4: Que a mim a pressão me chega de dentro. Eu não necessito pressão externa. Obviamente tengo un respeto y una relación top con el presidente, porque ya son 15 meses aquí y es verdad que hablamos todos los días, acabamos de hablar hace minutos.
3: Vicens diz mesmo que não há ninguém mais exigente no Braga do que o próprio treinador.
4: La persona, diría, de este edificio y de este club que tiene un nivel de exigencia, unos estándares más altos, una que se pone presión a sí mismo y que diría que aborda todo con un espíritu crítico de manera mayor, no tengo ninguna duda de que soy yo.
3: As declarações de Carlos Vicens, ele que falou do antigo jogador do Braga, Rodrigo Salazar, que agora está no Sporting. O técnico espanhol elogia a adaptação do atleta uruguaio.
4: Eu acho que está demonstrando que se ha adaptado bem e que está sendo um jogador muito importante para eles. Então, bueno, é uma pergunta mais para a gente de Sporting, para Rui, mas... La sensación que tengo desde fuera y desde observarlos y analizarlos es que es un jugador muy importante para ellos.
3: Análise de Carlos Vicens, ele que para amanhã não conta apenas com um jogador, Sico Niakate, de resto o plantel do Braga está todo disponível.
2: Declarações de há instantes de Carlos Vicens, reportagem em direto de Tiago Barquinha Gonçalves, com as últimas do Sporting de Braga, que amanhã recebe o Sporting. Vamos então até Alcochete, onde está o repórter António Botelho. António, a conferência de imprensa está atrasada, alguma nota a destacar-se a partir daí da Academia de Alcochete?
5: É que o treino do Sporting ainda decorre, ou pelo menos decorria à hora da conferência de imprensa, à hora marcada para o início da conferência de imprensa, por isso atrasou-se, foi um treino mais demorado, ou então terá começado mais tarde, não sabemos ainda o que é que aconteceu, mas não é muito normal, Rui Borges não se costuma atrasar, muitas vezes até aparece mais cedo do que a hora marcada e as conferências de imprensa começam mais cedo, mas desta vez está já com 20 minutos de atraso e não se perspectiva que dentro de poucos instantes Rui Borges entre aqui na sala de imprensa, para já não temos qualquer indicação. Expectativa para perceber o que é que vai dizer o treinador do Sporting em relação a Luís Suárez, que jogou esta madrugada pela Colômbia, não deve ter treinado hoje, não pode ter treinado hoje, vai chegar ao jogo de Braga sem treinar. Maxi e Salazar já devem ter hoje cumprido um treino pelo Sporting depois de terem estado na seleção do Uruguai. Há também o caso de Vaianidis, que veio tocado da seleção, também não se sabe são questões que Rui Borges vai esclarecer mais daqui a pouco.
2: Já vamos voltar, António Botelho, se entretanto, em tempo oportuno, Rui Borges aparecer-se na sala de imprensa. Nos Mundiais de Judo, que decorrem em Baku, Tai Espina perdeu esta manhã na segunda ronda da categoria de menos 70 quilos diante da russa Martina Taimazonova, com o Yuko, a pontuação mínima. Perdeu já no prolongamento da segunda ronda. Tai Espina já reagiu logo no final do combate. Diz que sair assim, desta forma, é muito duro. Palavras da atleta em Baku, na capital do Azerbaijão. Portugal fica ainda com os medalhados olímpicos Jorge Fonseca e Patrícia Sampaio. Competem amanhã. No sábado é a vez de Rochelle Nunes. O Benfica vai recontar o número de sócios e, por isso, se é sócio do Benfica, a partir de 12 de novembro pode ter um novo número de sócio. Em comunicado, o Benfica explica que a remuneração vai começar hoje e dura até dia 9 de novembro. Durante esta altura, quem tem cotas em atraso pode pagá-las para garantir o número de sócio. A partir do dia 12 de novembro, os sócios do Benfica podem ver o novo número no site e na app. O presidente do Futebol Clube do Porto garante que o ruído não incomoda. No discurso de abertura, na gala Dragões de Ouro, André Villas-Boas pede imparcialidade nos critérios no futebol.
6: Defender esta instituição exige firmeza dentro e fora de campo. Aceitamos a crítica, o escrutínio e a diferença de opinião, mas não aceitaremos que o respeito pelo Futebol Clube do Porto dependa da conveniência de quem fala. Não pedimos que nos poupem às perguntas difíceis, pedimos que sejam feitas a todos com o mesmo rigor. A quem informa e comenta, exigimos que distinga os factos das preferências, a crítica da insinuação e a opinião da militância, muitas vezes clubística. Os critérios não podem mudar consoante a cor da camisola. Não permitiremos que o ruído nos distraia, mas também não deixaremos o clube sem defesa.
2: André Villas-Boas ontem na gala Dragões de Ouro. Para além dos destaques dados a Jorge Costa e a Francesco Farioli, o presidente do Futebol Clube do Porto anuncia ainda que o Centro de Alto Rendimento do Olival, uma das bandeiras eleitorais de Villas-Boas, está licenciado.
6: Hoje posso também dizer-vos com orgulho que o novo Centro de Alto Rendimento em Gaia tem o licenciamento aprovado para avançar com a obra. Uma infraestrutura que será fundamental para o crescimento e desenvolvimento de novos talentos. O objetivo não é apenas ganhar hoje, mas deixar o Futebol Clube do Porto mais preparado para vencer amanhã.
2: Também nesta gala, realizada ontem à noite, Paulo Futre foi distinguido com um Dragão de Ouro e no discurso relembrou Pinto da Costa. O Dragão de Ouro de Atleta do Ano foi para o capitão e guarda-redes Diogo Costa, enquanto o Froholt recebeu o prémio de Futebolista do Ano, escolhido pelos sócios do Futebol Clube do Porto. O Boa Vista está cada vez com mais dificuldades em ver a luz ao fundo do túnel. Agora, com o chumbo do plano de recuperação, o que abre portas ao fim em definitivo do clube, a decisão acontece depois de uma assembleia de credores realizada no Tribunal de Comércio de Vila Nova de Gaia. Em Inglaterra, há dois treinadores portugueses nomeados para o prémio de melhor treinador de setembro no Championship. É o segundo escalão do futebol inglês. Vítor Matos, treinador do Swansea City, primeiro classificado, e Nuno Espírito Santo do West Ham, segundo classificado, estão nomeados para o prémio de melhor treinador. No ténis, Nuno Borges venceu na estreia em Xangai, avança para a segunda ronda. O número 1 do ténis português bateu Facundo Dias à Costa em 3 sets. Recordo só que Portugal joga hoje com os Países Baixos na ronda de elite de acesso ao Campeonato de Europa 2027. em futsal feminino. Dentro de instantes vamos ter a oportunidade de ouvir Luís Conceição. No final deste jornal, digo-lhe que continua atrasada, e não é nada normal, a conferência de imprensa do treinador do Sporting, Rui Borges.

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boa tarde e boa tarde. Bem-vindo ao nosso espaço de hoje. Edição de quinta-feira, na sua conta, com 8 de outubro de 2026. Nota pensa, uma boa tarde, está ótimo. Melhor ainda ali na frequência de rádio comercial, 99.9 FM, e através de www.radiocomercial.cv. Nota aproveita, manda aquele abraço e saúda tu nos rádio ouvintes. Nota aproveita, desde já, manda-nos abraço para tu, doentes na casa e nos hospitais, com votos de melhoras. Muita saúde e breve recuperação. Abraço também para aniversariantes do dia, já no votos de parabéns e felicidades. Abraço também para nossos estimados condutores, sempre socorro nas estradas e país, principalmente nessa altura que está cai algum chuva, um pouco para o país. É importante também que não ganhe também essa sensibilidade e não conduz sempre numa evolução, não condução sempre moderado e seguro e com alguma responsabilidade. Também abraço para taxistas e assistas, condutores de autocarro, maquinistas e boxe ao volante nesta tarde da circula para a cidade e país. Tomarem-lhes abraço e apostando cada vez mais numa condução segura e responsável. Também abraço lá para taxista Morgadinho, abraço lá para tucano maquinista, abraço lá para joy motoristas e tantos outros condutores que nos sabem grande número de ouvindo e te seguindo. Abraço também para tudo barbeiros que sempre ouvindo e te servem também de ponte que as pessoas ouvindo. Um abraço para eles e continuação de um bom trabalho e uma boa semana. De forma especial também para Barbaria Gomes, Lina Chara, Santo António. Regresso às aulas, cortes, morenos e atrativos para crianças, mulheres e homens. Barbaria Gomes tem esse lema forte, sempre acompanhando as tendências. Esse fica Lina Chara, Santo António, ao lado do antigo Espaço da Bolha. Abraço também para todos os reclusos na cadeia, com votos de força e coragem. Abraço também para as meninas do Clube da Amizade, que foi criado ali na Rádio Comercial. Para todos os membros integrantes desse grupo, um abraço e continuação de uma boa semana. Lucina na zona de Charamato, Inês na zona de zona 4 de Ponta d'Água, Ana de Calibiceira, Prata de Caiada, Emanuel na zona de Lencachoro, Martina Lavinha, Dona Isabel e Mendo na América e tantos outros da parte desse grupo. Um abraço e continuação de uma boa semana. Para os ouvintes que participam connosco durante uma hora de programa, não tem os números que é Power Swag, WhatsApp e Viber, 981-31-29, 981-3129 e nosso número Play, 939-1264, 939-1264. Tarde de hoje também sem mais uma vez assegurar totalmente para mim na edição, realização e também na técnica. É música de abertura, não estou com vida ali Elida Almeida e também Jorge com esse tema Zumba.

0: Danai, nome artístico de Danai Caracedo, é uma cantora, compositora e artista visionária, cuja proposta musical representa a vanguarda de R&B contemporâneo. Nascida em Cuba, deixou o seu país de origem aos 14 anos e viveu durante 9 anos na Espanha, antes de estabelecer a sua carreira em Miami. Sua formação musical começou aos 9 anos com estudos formais de canto e violão, lançando as bases de um seu autêntico e que combina a essência sul com uma produção moderna e sofisticada. Radicada em Miami, Danai mantém total controle sobre uma proposta artística, atuando como diretora de suas produções audiovisuais, coreógrafa de suas apresentações e responsável pela criação de própria identidade visual. Após o impacto do seu mais recente single, I Am Not Hidden, Danai reafirmou a sua capacidade de atrair a atração da indústria musical, abrindo caminho para novas ambiciosas oportunidades que impulsionaram sua carreira rumo à sua projeção internacional. Estivemos então a ouvir então antes esta música da Danai e o ar de Real Love. Então é a nova música desta artista. Agora vou fazer então uma pequena pausa comercial.
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0: Assim, depois da nossa pausa comercial, já no seu regresso para esta tarde, eu também partilho algumas informações importantes para partilhar com nós ouvintes nesta tarde de hoje. Não estou a começar para tempo, que está a fazer ali na praia, para as 24 horas, máxima de temperatura de 29 graus, mínimas de 27. umidade 79%, probabilidade de chuva de 29% e ventos de sopro 23 km/h. Tempo previsto para passeio e praia para as 24 horas, chuva fraca. 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A partir desse momento, nos ouvintes podem então ligar para os números 981-31-29 e 939-1264 e interage conosco.

Também nota avança para a informação do Instituto Nacional de Meteorologia e Geofísica, IMG, prevê para hoje a ocorrência de chuva fraca ou moderada, por vezes forte, e acompanhada de trovoada, sobretudo nas ilhas de Sotavento. De acordo com a previsão meteorológica, o céu deverá apresentar-se parcialmente nublado ou nublado, com períodos encobertos. A precipitação poderá provocar uma redução da visibilidade, que deverá ser boa, igual ou superior a 10 km, mas poderá passar a moderada, igual ou inferior a 8 km, ou má, abaixo dos 5 km durante os períodos de chuva. O vento deverá soprar de nordeste, norte-nordeste, de balançoso a moderado, com velocidades entre 12 e 28 km por hora. No período da tarde e da noite, poderá soprar temporariamente fresco, com velocidades entre 29 e 38 km por hora, em alguns setores de Barlavento e Sotavento. Quanto ao estado do mar, estão previstas ondas de nordeste-norte com altura entre 1,5 e 2,5 metros. Nas zonas costeiras sul, as ondas deverão verificar entre 1 e 2 metros. O IMG prevê ainda um ligeiro agravamento das condições marítimas a partir do início da manhã a oeste de Santo Antão. As temperaturas máximas deverão situar-se entre os 30 e os 32 graus Celsius. A NGA, a GoClimate, já vinha acompanhar a evolução do sistema meteorológico, prevê que a atividade de chuva possa prolongar durante o fim de semana até o início da próxima semana. De acordo com a organização, a perturbação tropical associada à chuva prevista encontra-se a deslocar-se para o oeste da África Ocidental, atravessando a Guiné e o Senegal, acompanhada por sistemas convectivos ativos, reporta Expresso das Ilhas. A atividade convectiva, atualmente localizada ao largo das costas do Senegal e da Mauritânia, deverá continuar a avançar para o oeste em direção a Cabo Verde. Ficamos então com esta informação que chuva fraca, forte, com trovoada prevista, sobretudo nas ilhas de Sotavento, para hoje, também durante o fim de semana.

E se não se for então consigo ganhar com este tema tujinha, não estava para a próxima música nesta tarde. Não estava convida-lhe hoje. Fero ganhar com este tema carne salgado.

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1: E assim, depois de Ferro Gaito, com este tema Carno Salgado, nós também partilha mais uma informação para esta tarde de quinta-feira. Universidades privadas esperam acesso a fundos públicos para investigação científica. As instituições de ensino superior privadas defendem que docentes, investigadores e unidades de pesquisa, públicas ou privadas, tenham acesso aos fundos e programas públicos destinados à investigação científica. A reivindicação consta de uma exposição enviada ao Governo no âmbito do diálogo institucional entre o Executivo e os dirigentes das instituições privadas, assinada pela Escola Universitária Católica de Cabo Verde, Instituto Superior de Ciências Económicas e Empresariais, Instituto Superior de Ciências Jurídicas e Sociais, Universidade de Champeja de Cabo Verde, Universidade Lusófona de Cabo Verde e Universidade de Santiago. Na carta, as instituições reconhecem a importância atribuída pelo Governo à investigação científica e inovação, mas defendem que políticas nesta área devem abranger todo o sistema do ensino superior. Para serem bem-sucedidas, essas medidas devem recobrir e serem sentidas pela totalidade dos atores que frequentam ou laboram nas IES caverdianas LESE, e neste sentido que propõe a criação de mecanismos legais e regulatórios que permitam a investigadores e unidades de pesquisa, independentemente da natureza da instituição a que pertencem, concorrer a fundos públicos para projetos científicos. O acesso, defendem, deve ser definido pelo mérito e pela pertinência e relevância científica e social dos projetos. A proposta abrange tanto unidades de investigação de uma única instituição, como estruturas criadas através de parcerias ou consórcios entre diferentes IES. Para as instituições privadas, a abertura destes programas permitiria aumentar a base de investigações e projetos científicos no país, bem como incentivar a cooperação entre as instituições. Um dos maiores desafios que se colocam aos decisores e stakeholders é a criação de um ambiente favorável à cooperação, ao diálogo franco e à confiança mútua sobre a marca do pluralismo, inclusão, participação e parcerias efetivas, e não meramente monomalistas, afirmam. As IES privadas enquadram a proposta num cenário que consideram exigir um maior investimento na formação e produção de conhecimento. Segundo os dados apresentados na carta, apenas 8,9% dos adultos em Cabo Verde concluíram ou frequentaram o ensino superior, contra 48% nos países da Organização para a Cooperação e Desenvolvimento Económico, OCDE. A exposição refere ainda que apenas cerca de 8% dos estudantes chegam a concluir a licenciatura, dado que, segundo as instituições, evidencia a necessidade de políticas que não se limitam a aumentar o número de entradas no ensino superior, mas que também criam condições para permanência e conclusão dos cursos. Para as IES privadas, é necessário aumentar o número de pessoas qualificadas e, simultaneamente, reforçar a capacidade das instituições para produzir conhecimento, formar investigadores e estabelecer ligações com a economia. E neste quadro, que defendem também programas de inovação e empreendedorismo universitário acessíveis a estudantes, docentes e investigadores de diferentes instituições. As instituições consideram que o reforço da investigação passa igualmente pela qualificação dos docentes. Por isso, propõem... As instituições consideram que o reforço da investigação passa igualmente pela qualificação dos docentes, por isso propõe um apoio à formação avançada do pessoal docente através da atribuição de bolsas e da criação de condições para a realização dessa formação. Defendem ainda o reforço do quadro regulatório do ensino superior, procurando conciliar a autonomia das instituições com a regulação independente e supervisão pública. Reforço do quadro regulatório mediante a montagem de um sistema funcional harmónico que contabilize a autonomia institucional, a regulação independente e a supervisão pública propõe. A exposição inclui também propostas para internacionalização das IES através de parcerias nacionais e internacionais, participação em redes de investigação, estudos e consultorias, bem como mobilidade e intercâmbio académico. As IES privadas fizeram ao Governo pedem um aumento de pelo menos 30% dos apoios destinados aos estudantes seus. A reivindicação é relacionada com os dados apresentados sobre o abandono no primeiro ano. Segundo a exposição, entre 2019 e 2025, entraram nas instituições de ensino superior cabo-verdianas 17.925 estudantes, dos quais 5.670 terão abandonado o sistema logo no primeiro ano, correspondendo a uma taxa média de 31%. As instituições defendem, assim, que o aumento do acesso ao ensino superior deve ser acompanhado por medidas que permitam aos estudantes permanecer e concluir a formação. Universidades privadas pedem acesso a fundos públicos para investigação científica. As instituições de ensino superior IES privadas defendem que docentes, investigadores e unidades de pesquisas públicas ou privadas tenham acesso aos fundos e programas públicos destinados à investigação científica. Assim, depois desta informação, vamos fazer uma curta pausa publicitária. Estaremos então logo seguida com informações desportivas.
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Saudações desportivas e bem-vindo aqui à nossa rubrica de informações desportivas. Alguns destaques é que Mário Semedo vê a conferência da CAF como reconhecimento de trabalho e oportunidade para firmar Cabo Verde. CAF anuncia apoio unânimo e incondicional das 54 associações a Infantino para a liderança da FIFA. São Vicente, Gala do Desporto, adaptado, adiada para 18 de outubro devido à chuva.

depois de alguns destaques, evidentemente, das notícias desportivas aqui na sua tarde. O presidente da Federação Cabo-Verdiana de Futebol, FCF, Mário Semedo, apontou hoje a Conferência Estratégica da CAF como reconhecimento internacional do trabalho de Cabo Verde e oportunidade para reforçar a imagem do país enquanto destino turístico e organizador internacional. Na cerimónia de abertura da conferência que reúne na Ilha do Sal, dirigentes e responsáveis de futebol africano e mundial, Mário Semedo realçou a presença dos presidentes da Confederação Africana de Futebol, CAF, e da FIFA, Patrice Motsepe e Gianni Infantino, bem como de outras figuras do futebol internacional. Para o dirigente, o reconhecimento manifestado durante o encontro constitui um estímulo para Cabo Verde continuar a melhorar o trabalho desenvolvido, tanto no futebol como na organização de eventos da dimensão internacional. É sobretudo um reconhecimento, se reparar, mesmo que o presidente da FIFA e o presidente da CAF e outras pessoas reconheçam o trabalho que tem sido feito. Isso para nós é muito importante, motiva e encoraja-nos a prosseguir aí a aperfeiçoar o nosso trabalho, frisou. Mário Semedo associou também a realização do encontro à promoção de Cabo Verde enquanto destino turístico, numa altura em que o país recebe representantes das 54 associações membro da CAF. A importância é grande. Primeiro, promovemos o nosso país como um país resiliente, de boa organização nos eventos, mas também como um destino turístico, referiu. O presidente da FCF salientou que o turismo possui um peso significativo na economia cabo-verdiana e relacionou a conferência com o impacto provocado pela participação de Cabo Verde no Mundial 2026. O Mundial deu um impacto muito grande a nível do turismo e penso que esta conferência vai reforçar ainda mais esse impacto, acrescentou. O responsável da FCF enalteceu ainda a escolha de Cabo Verde para acolher o encontro e interpretou a presença das principais lideranças do futebol mundial como uma demonstração do compromisso do país com o desenvolvimento do futebol africano. Em declarações da Agência de Notícias de Cabo Verde, Mário Semedo destacou que a importância da conferência ultrapassa a dimensão desportiva, tendo em conta a visibilidade internacional proporcionada ao país. Para aquele responsável, a realização do encontro constitui uma oportunidade para apresentar Cabo Verde como um país capaz de acolher eventos de grande dimensão. O dirigente aproveitou igualmente a ocasião para agradecer à Câmara Municipal do Sal pelo acolhimento e aos patrocinadores pelo apoio à realização do evento, salientando que os resultados alcançados pelo futebol cabo-verdiano também devem ser partilhados com esses parceiros. A Conferência Estratégica da CAF decorre de 7 a 9 de outubro em Santa Maria, Ilha do Sal, sob a liderança do presidente da Federação Cabo-Verdiana de Futebol, Patrice Motsepe, com o propósito de discutir o desenvolvimento e a sustentabilidade e a competitividade do futebol africano. O presidente da Federação Cabo-Verdiana de Futebol, CAF, Patrice Motsepe, defendeu hoje no Sal a necessidade de transformar planos e boas intenções em investimentos e resultados concretos, visando elevar a qualidade do futebol nas 54 associações membros da organização. Ao intervir durante a conferência estratégica da CAF no painel sobre como tornar as associações membro de nível mundial e autossustentáveis e aumentar a competitividade das provas continentais, Motsepe afirmou que o encontro deve focar-se em medidas práticas para alavancar a modalidade em cada país. Há uma grande lacuna entre os bons planos, as boas intenções e o que fazemos na prática em termos de investimentos e resultados, enfatizou, sublinhando que a evolução do futebol africano tem de começar na base de cada uma das federações nacionais. O líder do organismo máximo do futebol africano salientou que a CAF pretende discutir reformas para posicionar o futebol dos 54 países de nível mundial, reiterando que o continente necessita de conquistas tangíveis e não apenas de intenções no papel. Patrice Motsepe destacou igualmente a importância da parceria entre federações, governos e organismos internacionais, considerando crucial o envolvimento dos executivos africanos na mobilização e construção de infraestruturas, nomeadamente estádios. Neste âmbito, revelou que a CAF aumentou o apoio financeiro direto a cada associação membro de $200 mil em 2021 para $700 mil atualmente, esclarecendo que este montante não inclui a verba prevista no compromisso global de $1 milhão. Segundo explicou,
A verba adicional resultará de parcerias com entidades globais, estando agendada para sexta-feira a apresentação ao Comitê Executivo da CAF das propostas de empresas pré-selecionadas para cooperar com o futebol africano. Temos que investir na nossa juventude, nas nossas academias, no futebol escolar, mas nas nossas ligas amadoras, nas nossas ligas profissionais, vincou Patrício Mutsip, defendendo ainda o estreitamento de laços entre os campeonatos internos e as seleções nacionais. O dirigente associou-se à necessidade de um investimento ao rendimento das equipas nacionais, lembrando a participação histórica de 10 países do continente no Mundial 2026 e manifestando a convicção de que uma seleção africana poderá vir a sagrar-se campeão do mundo. Durante sua intervenção, Patrício Mutsip elogiou o percurso de Cabo Verde, destacando que a seleção cabo-verdiana superou tudo e todos pela qualidade do seu jogo. O responsável relatou que, em conversas informais, lhe chegaram a dizer que Cabo Verde parecia ter uma população de 10 milhões de habitantes face ao nível de futebol apresentado. A par do investimento nas academias e na formação, o presidente da CAF apontou como pilares vitais para o continente a boa governação, a ética, a transparência, a integridade e a credibilidade da arbitragem. Somos responsáveis perante 1,6 mil milhões de pessoas em África e na diáspora, realizou exortando os árbitros africanos a atuarem sempre sob os mais rigorosos padrões éticos. A Confederação Estratégica da CAF decorre de 7 a 9 de outubro na cidade de Santa Maria, na Ilha do Sal.

Estamos então com informações desportivas. A primeira gala de desporto adaptado prevista para sábado em São Vicente foi adiada para 18 de outubro devido à previsão de chuva, anunciou a agência de notícias de Cabo Verde, presidente da Associação Regional de Desporto Adaptado, ARDA-SV. Segundo Helder Pio, a gala estava inicialmente prevista para a Praia da Leginha, mas a associação decidiu adiar o evento por questões de segurança, na sequência do alerta do Instituto Nacional de Meteorologia e Geofísica, IMG, sobre a passagem de uma onda tropical por Cabo Verde, com possibilidade de ocorrência de chuva em todo o arquipélago. Resolvemos adiar a gala, em vez da Praia da Leginha, será realizada no dia 18 de outubro, a partir das 8h30, no auditório Onésimo Silveira, explicou Helder Pio. De acordo com a mesma fonte, a iniciativa pretende homenagear atletas, dirigentes e instituições que têm contribuído para o desenvolvimento do desporto adaptado na ilha. Queremos homenagear atletas e instituições que nos têm apoiado no desenvolvimento do desporto adaptado em São Vicente, na aquisição de taças e medalhas durante estes 4 anos da nossa existência, afirmou. Entre as distinções previstas estão os prémios Careira, nas categorias masculina e feminina, atleta revelação, também nas categorias masculina e feminina, dirigente desportivo, masculino e feminino, mérito histórico, superação e resiliência, treinador, atleta sénior e espírito desportivo. Além disso, serão atribuídos prémios nas categorias apoiante do desporto adaptado, mérito e dedicação institucional e dedicação institucional, bem como homenagem a ex-presidente da ARDA-SV. É tudo o que tínhamos para avançar em termos de informações desportivas. Estaremos amanhã então com outras e mais informações desportivas. Fica então este abraço. Até amanhã, se Deus assim quiser. Daqui a pouco estarei com Síntese da Tarde.

Assim nós também termina a nossa tarde de hoje com Tony Fica Sanguzinha. Aproveita e diz a tu nos rádio ouvintes, continuação de boa tarde, uma boa escuta e até amanhã, se Deus assim quiser. Daqui a pouco, não sei o que sinto para esta tarde. Bye, bye.

Muito boa tarde. Vamos às notícias a esta hora. O município de São Filipe já recebeu dois dos 10 contentores de 20 pés com materiais de construção civil para apoiar as famílias afetadas pelas chuvas de novembro de 2025 e recuperar infraestruturas municipais. Em declarações à imprensa, o presidente da Câmara Municipal de São Miguel, Hermênio Fernandes, explicou que o donativo resulta de uma parceria com a Associação Abraçar São Tomé e Príncipe e permitirá à autarquia realizar intervenções junto de famílias que necessitam de apoio na sequência das chuvas de 13 e 14 de novembro, mas também alguns estragos ocorridos com as recentes chuvas. Segundo o autarca, os materiais serão utilizados, entre outras intervenções, na construção e recuperação de casas de banho, permitindo melhorar as condições habitacionais de famílias afetadas. O apoio deverá também ser utilizado na reabilitação de edifícios e equipamentos municipais que sofreram estragos provocados pelas chuvas, nomeadamente jardins infantis, centros multiusos, placas desportivas, unidades sanitárias de base e outros edifícios municipais. Falamos de 10 contentores e 20 pés carregados de materiais da construção civil, afirmou Hermênio Fernandes, destacando a dimensão do donativo conseguido pela Câmara Municipal junto da Associação Abraçar São Tomé e Príncipe. Os dois contentores já recebidos transportam materiais como telhas, azulejos, mosaicos, cimento, cola e tintas, entre outros materiais da construção que, segundo o autarca, vão permitir à Câmara avançar com as intervenções necessárias, reporta a Agência de Notícias de Cabo Verde. Hermênio Fernandes agradeceu à Associação Abraçar São Tomé e Príncipe pelo apoio, sublinhando que a parceria representa um contributo significativo para reforçar a capacidade de resposta do município, tanto no apoio às famílias como na recuperação das infraestruturas afetadas pelas chuvas. A presidente da Organização das Mulheres da Cabo Verde, OMCV, Eloísa Gonçalves, afirmou hoje que o seu segundo mandato será marcado pelo reforço da estrutura interna da organização, pela mobilização de parceiros e pelo empoderamento económico das mulheres. Em declarações da Agência de Notícias de Cabo Verde, a presidente afirmou que para este novo período, a direção pretende melhorar as infraestruturas, atualizar a base de dados dos membros, aumentar o número de associados e reforçar a comunicação interna e externa. A mobilização de novos parceiros e recursos constitui igualmente uma das prioridades para garantir a continuidade das ações da associação, sobretudo nas áreas da promoção da igualdade de género, combate à violência baseada no género VBG e empoderamento económico das mulheres. O empoderamento económico é uma grande arma para a própria luta contra a violência baseada no género, afirmou, defendendo que a autonomia financeira contribui para que as mulheres tenham maior capacidade de participação na vida pública e de sustentar as suas famílias. Ao fazer o balanço do primeiro mandato, a presidente da OMCV apontou o financiamento como um dos principais desafios, devido, segundo explicou, à redução dos fundos destinados às organizações de sociedade civil no contexto internacional. Obviamente, os nossos desafios, infelizmente, temos que referir que pertencem a questões de financiamento. A proposta conjuntura a nível internacional, o financiamento tem faltado por uma dimensão de investimentos ou de fundos direcionados para as organizações de sociedade civil, frisou. Defendeu, por isso, maior disponibilidade de recursos por parte do governo para estas organizações, sobretudo para responder a situações de emergência envolvendo mulheres vítimas de VBG, mulheres que vivem com HIV e mulheres com deficiência. A dirigente destacou também a necessidade de dinamizar as delegações da OMCV nas diferentes ilhas e concelhos e de mobilizar mais jovens e voluntários para reforçar a intervenção da organização a nível nacional. Sobre a VBG, Eloísa Gonçalves considerou que houve avanços na procura das instituições por parte das vítimas, mas defendeu que persistem desafios na justiça, na proteção das mulheres e no acompanhamento dos agressores. Segundo a presidente da OMCV, a segurança das mulheres para denunciar está diretamente ligada à resposta das instituições. A demora na resolução dos processos e a falta de proteção podem, no seu entender, contribuir para desencorajar novas denúncias. A OMCV continuará, assim, a apostar no empoderamento económico das vítimas, através do apoio à criação de condições para que possam obter rendimentos e garantir o sustento das suas famílias, em articulação com outras instituições públicas, privadas e organizações de sociedade civil.
Eloísa Gonçalves, que esteve à frente da OMCV no período 2022-2026, iniciou em setembro de 2026 o seu segundo mandato, que se prolonga até setembro de 2030. A nível internacional, mais de 2.700 pessoas que estavam em Ceuta ilegalmente desde a entrada ilegal em massa de final de julho regressaram voluntariamente a Marrocos na última semana, disse hoje o governo espanhol. O executivo sublinhou que foram desmantelados os acampamentos ilegais que estavam nas duas grandes praias da cidade há mais de 2 meses. Milhares de pessoas que estavam a dormir nas praias do Trampolim e Benítez ou saíram voluntariamente de Ceuta ou entraram num centro de alojamento temporário para serem registadas e iniciar os processos com visita, com vista ao reputamento ou concessão de asilo, disse o ministro da Política Territorial de Espanha, Ángel Víctor Torres, que coordena a resposta do governo à situação na cidade. A maioria das 70 mil pessoas que entraram ilegalmente em Ceuta numa alavanca humana em 30 e 31 de julho saiu quase de imediato nas horas e dias seguintes do enclave espanhol no norte de África, com fronteiras com Marrocos, avança a agência Lusa. Desde 10 de agosto saíram outras 11.026 pessoas, sendo que 2.783 fizeram-no na última semana, revelou hoje o ministro Ángel Víctor Torres. Entre estas pessoas que regressavam a Marrocos desde 10 de agosto, há 513 que foram expulsas por delitos e infrações, 64 na última semana. Acabamos assim de apresentar as notícias a esta hora, continuação do Boa Tarde e uma boa preferência aqui na sua rádio comercial. 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
1: Saudamos a todos os nossos amados e preciosos ouvintes no maravilhoso nome, o nome de nosso Senhor e Salvador Jesus Cristo. É com imensa alegria que entramos em seu lar através desta emissora com o programa A Última Chamada ao Povo de Deus. Este programa que tem como objetivo propagar uma mensagem que prepara um povo para o arrebatamento. Sabemos que os sinais indicam que a segunda vinda do Senhor Jesus Cristo está às portas. Deus, em sua infinita graça e misericórdia, está dando oportunidade à humanidade para que venha e dê um passo em direção a Cristo. Se arrependa dos seus pecados e receba Cristo como seu único e suficiente Salvador. Nesta oportunidade, estamos pessoalmente na rádio comercial, levando até você uma palavra de fé, uma palavra de esperança. Viemos do Brasil e estamos aqui em Cabo Verde para estar alguns dias com o povo cabo-verdiano. E a nossa única intenção, o objetivo de viajarmos do Brasil para cá, não é começar mais uma igreja, mas é propagar o Evangelho, que significa boas novas. E nesta feita, está comigo o pastor Flávio, não está aqui presente na emissora, mas está nos acompanhando nesta viagem. E também encontramos uma pessoa muito especial aqui em Cabo Verde, o pastor Ivandro, e ele está me acompanhando, está comigo aqui na gabine da emissora, e ele também estará dando a sua saudação após o hino que vamos ouvir. Pastor Evandro, então, estará dando sua saudação. Então, nesse momento, vamos ouvir um louvor.

Saudação a todos os irmãos, que Deus possa abençoar a vida de cada um. Aqui nós estamos juntamente nesse grande propósito de propagar o Evangelho de Cristo. Talvez você que precisa de ouvir uma palavra. Talvez você que precisa de encontrar a solução em meio a tantas situações. Nós te convidamos a estar conosco no local indicado, ali na fazenda, junto da Igreja Nova Apostólica. Juntamente como uma equipe, nós estaremos ali propagando o Evangelho de Cristo. Meu irmão, minha irmã, você está convidado. Venha estar conosco, venha participar conosco. Com certeza será um tempo de bênção, será um tempo de transformação, será um tempo que com certeza você verá algo novo acontecendo na sua vida. Esse é um tempo que Deus preparou para ti. Esse é um tempo que Deus preparou para cada um de nós, para que nós possamos, juntamente com essa equipe que veio diretamente do Brasil, para estar conosco, para trazer a notícia de boas novas, que é a propagação da palavra e do Evangelho de Cristo. Não fique de fora. Não fica de fora. Esse é um tempo, essa oportunidade para que você possa chegar a Cristo. Nós sabemos que cada dia nós estamos num tempo, muito difícil. Esse é um tempo que cada um de nós vivemos a chegar a Cristo. Porque ele disse que na sua palavra, se nós não chegamos a ele, nós não podemos ter vida. Se nós não chegamos a Cristo, nós não podemos ter vida em nós mesmos. Porque ele é o caminho, ele é a verdade, ele é a fonte da vida. Ele nos chama nesse exato momento para ter um encontro com ele, para estar com ele. Cristo está à porta, como ele disse: eis que estou à porta e bato. Aquele que ouvir a minha voz e abrir a porta, eu entrarei e com ele cearei. Ou seja, é um convite, não é uma obrigação, mas é um convite que Deus nos dá para cada um de nós. Amém? Então, nós te lançamos esse desafio. Venha estar conosco. Venha receber essa grande bênção. Essa grande bênção que com certeza a tua vida vai mudar. Nós vamos brevemente para uma faixa musical. O pastor que está conosco, que veio diretamente do Brasil, amém? Para nos abençoar, com uma palavra, trazendo materiais que você possa ler, entende? Então, são grandes bênçãos que estão sendo preparados. Então, depois, a um breve faixa musical, nós voltaremos em nome de Jesus.

0: Aí está. Deus tem sempre o melhor para cada ser humano. Só que muitas vezes o ser humano não recebe o melhor de Deus porque vira as costas para Deus. Mas o desejo de Deus é lhe dar o melhor. Estamos aqui ao vivo na emissora, como nós falamos no início, temos vindo do Brasil. Quem vos fala é o vosso irmão em Cristo, Darcy. Temos um único propósito em estar em vosso país, em vossa cidade, e esse é propagar o verdadeiro evangelho de Jesus Cristo. Como já falou o pastor Evandro, ele disse, citando a Escritura, eis que estou à porta e bato. Se alguém ouvir a minha voz e abrir a porta, entrarei, cearei com ele e ele comigo. E nesta oportunidade, eu quero aproveitar os minutos que nos restam para ler uma Escritura. No Evangelho segundo Mateus, capítulo 11, versículo 28, a Bíblia diz assim: venham a mim. Isso é Jesus lançando um convite. E o tema desta programação é o convite. Venham a mim, todos os que estão cansados e sobrecarregados, e eu lhes darei descanso. Tomem sobre vocês o meu jugo e aprendam de mim, pois sou manso e humilde de coração. E vocês encontrarão descanso para as suas almas, pois o meu jugo é suave e o meu fardo é leve. Então aqui nós encontramos Jesus convidando não uma classe exclusiva de pessoas, mas ele lança esse convite a todos. Todos que se sentem sobrecarregados, todos que se sentem cansado, quem sabe, de viver uma vida longe de Deus, cansado de viver no pecado, cansado de viver uma vida oprimida pelo diabo, Jesus simplesmente convida. E quando você recebe um convite de alguém, é porque aquele que convida tem realmente interesse em que você atenda a esse convite. Nós temos alguns exemplos na Bíblia, como, por exemplo, no Evangelho de Lucas, capítulo 14, versículo 16, onde diz: Jesus respondeu, certo homem estava preparando um grande banquete e convidou muitas pessoas. E há pouco foi lançado um convite através do pastor Evandro, e esse convite não é outro convite senão o mesmo que Jesus fez quando esteve aqui na terra. Vinde a mim, todos vós que estáis cansados e sobrecarregado. Então Jesus, contando esta parábola do grande banquete, ele diz que um certo homem preparou um grande banquete e convidou muitas pessoas. Na hora de começar, enviou seu servo para dizer aos que haviam sido convidados: venham, pois tudo já está pronto. Mas eles começaram, um por um, apresentar desculpas. O homem é especialista em dar desculpas quando trata-se das coisas de Deus. Então, nós vemos que a razão de muitas pessoas estarem sobrecarregadas, a razão de muitas pessoas estarem oprimidas, é porque elas estão dando desculpas para Deus. Porque em Mateus capítulo 11, versículo 28, Jesus lança um convite dizendo: vinde a mim, todos vós que estáis cansados. Esse cansaço do qual a Bíblia fala não é um cansaço físico, mas é um cansaço da alma. A alma se sente oprimida, a alma se sente sobrecarregada. E é por isso nós vemos as pessoas correndo de um lado para o outro, buscando, procurando encontrar alívio para a alma. Mas há só um lugar onde você pode encontrar alívio para a alma, em Cristo. Agora observe, meus amados ouvintes, que esses que receberam o convite deste certo homem que celebrava ou preparava uma grande festa ou um grande banquete, eles apresentaram desculpas para não comparecer no banquete oferecido a eles. Então eles tiveram a oportunidade, eles receberam o convite, mas eles rejeitaram. A mesma coisa acontece com o ser humano. Não há nenhum homem na face da terra que não tenha tido a oportunidade, porque Deus não faz acepção de pessoas. Deus é longânimo, diz a Bíblia, não querendo que alguns se percam, mas que todos venham se arrepender. O desejo, o propósito, a natureza de Deus é salvar. A Bíblia nos diz, porque o Filho do Homem veio buscar e salvar o que se havia perdido. Então, a culpa não está em Deus, a culpa está no homem por rejeitar as oportunidades que Deus tem dado. E se uma pessoa parte desta vida sem Cristo, o culpado não é Deus, o culpado é o próprio ser humano. Porque, por certo, antes dele ter sido chamado para partir desta vida, para deixar este mundo, ele teve sua oportunidade de aceitar a Cristo. Ele recebeu um convite, ele simplesmente recebeu uma chamada, mas endureceu seu coração, fechou a sua alma e o tempo passou e partiu dessa vida sem Cristo. Agora, observe que eles apresentaram desculpas como justificativas para não comparecer a este grande banquete. Nós encontramos o quadro se repetindo nos dias atuais. Quantas pessoas que, quando recebem um convite para vir ouvir a palavra de Deus, eles apresentam desculpas. Olha as desculpas que esses convidados deram. O primeiro disse: acabei de comprar uma propriedade e preciso ir vê-la. Por favor, desculpe-me. O outro disse: acabei de comprar 5 juntas de bois e estou indo experimentá-las. Por favor, desculpe-me. Ainda outro disse: acabo de me casar, por isso não posso ir. O servo voltou e relatou isso ao seu senhor. Então o dono da casa irou-se e ordenou ao seu servo: vá rapidamente para as ruas e casa e becos da cidade e traga os pobres, os aleijados, os cegos e os mancos. Disse o servo: o que o senhor ordenou foi feito e ainda há lugar. Então o senhor disse ao servo: vá pelos caminhos e valados e obrigue-os a entrar para que a minha casa fique cheia. Eu lhes digo, nenhum daqueles que foram convidados provará do meu banquete. Então as pessoas perdem o melhor de Deus porque rejeitam as oportunidades que Deus dá. As pessoas perdem de se livrar das prisões. Eu não estou falando de uma prisão física, eu estou falando da pior prisão, é aquela que aprisiona a alma, é aquela que aprisiona o espírito, é aquela que, mesmo o homem vivendo em liberdade, é um prisioneiro. Mesmo ele vivendo em liberdade, é um cativo. Cativo dos vícios, cativo do pecado, cativo das circunstâncias que o mundo simplesmente os apresenta. Mas nesta oportunidade, Deus está te lançando um convite através da instrumentalidade humana. Ele está dizendo: vinde a mim, todos vós que estáis cansado e sobrecarregado, e eu vos aliviarei, encontrarei descanso para as vossas almas. Você que já tem ido de um lado para o outro, corrido de um lugar a outro, procurando uma resposta, Deus está querendo te responder através da sua palavra. Deus está querendo te abençoar através de sua palavra. Deus está querendo salvar sua alma. E nós sabemos que a Bíblia diz, o sábio Salomão disse, não é do ligeiro a carreira, nem é do forte a peleja, mas o tempo e a oportunidade pertence a todos. Então todos têm a mesma oportunidade, a oportunidade de encontrar perdão, a oportunidade de encontrar salvação, a oportunidade de se livrar do fardo do pecado. Você tem esta oportunidade, só depende de você. E aí? O que você vai fazer com o convite que está recebendo? Vai aceitá-lo ou vai rejeitá-lo? Vai abraçar esta oportunidade que Deus está te dando ou vai desprezá-la? Se você aceitar, você terá um final glorioso, mas se você rejeitar, lembre-se do que estás ouvindo. Haverá um dia quando a decepção será tão grande ao se dar conta que você teve a chance, mas jogou fora. Então, não desperdice as oportunidades, não rejeite o convite, aceita Jesus como teu único e suficiente Salvador, entrega teu caminho ao Senhor, confia nele e ele tudo fará, arrependa-te dos teus pecados e seja batizado para perdão do mesmo, em nome do Senhor Jesus Cristo e comece uma vida com Cristo. Eu estarei nesse momento passando para o pastor Ivandro. Ele vai reforçar o convite, dizer o local e o horário aonde amanhã nós teremos um culto ao ar livre. Você que está me ouvindo é nosso convidado para estar presente e receber mais uma porção das bênçãos de Deus. Pastor Evandro?
1: Sim, pastor. Nós estaremos ali na fazenda. Para você que nos acompanha neste momento, nós estaremos na fazenda juntamente da Igreja Nova Apostólica. Ali, ao redor da Igreja Nova Apostólica, às 5 horas da tarde, nós vamos estar...

venha, venha, esteja conosco, participe. A sua vida, ela nunca mais será o mesmo desde esse dia. Eu garanto para você, meu amigo, porque eu creio num Deus que eu sirvo, no Deus do impossível, no Deus que muda a história. Assim como ele mudou a minha história, esse Deus vai mudar a tua história. Então, creia somente. Esteja conosco às 5 horas da tarde. Amém? Esteja conosco aí. Nós teremos todo o prazer de te receber e com um abraço. E nós estaremos aí te recebendo com todo o amor possível. Tá bom? Que Deus te abençoe. Então, vamos deixar você com uma breve faixa musical que você possa ser muito abençoado.

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